0: 90% dos casos são de pessoas não vacinadas ou sem informação sobre a vacinação. No Brasil, foram registrados 52 casos importados até 5 de outubro, 41 em São Paulo, 10 no Amazonas e 1 no Rio de Janeiro. Segundo o Ministério da Saúde, as ações incluem busca ativa, investigação de casos, acompanhamento de contatos e bloqueio vacinal. O país continua sem circulação endêmica do vírus. A vacina contra o sarampo está disponível gratuitamente no Sistema Único de Saúde, o SUS. Quem estiver com doses em atraso deve procurar uma unidade de saúde para atualizar a caderneta conforme as recomendações do Programa Nacional de Imunizações. Saiba mais em gov.br/saúde. Thaís de Araújo para a Voz do Brasil.
1: E para manter em dia todas as informações sobre vacinação, doses recebidas e certificados, o cidadão pode contar com a ferramenta Meu SUS Digital.
2: De forma simples, é possível baixar a Carteira Nacional de Vacinação e verificar os imunizantes já administrados.
3: A plataforma do Ministério da Saúde permite verificar registros de vacinas recebidas, acessar a carteira digital de vacinação e emitir documentos e certificados utilizando a conta gov.br. Na área de vacinação, o cidadão pode consultar os imunizantes registrados em seu nome nos sistemas de saúde integrados à Rede Nacional de Dados em Saúde. E é possível verificar, por exemplo, as vacinas recebidas, as doses aplicadas e os respectivos registros de vacinação. A plataforma disponibiliza ainda a Carteira Nacional de Vacinação Digital, onde constam todas as informações recebidas dos sistemas integrados, além do Certificado Nacional de Vacinação contra a Covid-19 e o Certificado Internacional de Vacinação contra a Febre Amarela. Para isso, basta abrir o aplicativo Meu SUS Digital ou acessar o endereço meususdigital.saude.gov.br. Para quem ainda não baixou o aplicativo, ele está disponível de graça para Android e iOS, além da versão da web. Cleide Lopes, para a Voz do Brasil.
1: E quase metade dos municípios brasileiros está em situação de alerta ou risco para a presença do mosquito Aedes aegypti, transmissor da dengue, chikungunya e zika.
2: De acordo com o Ministério da Saúde, 49,2% dos 3.732 municípios avaliados apresentaram esses índices.
1: A maior parte dos criadouros está em vasos e pratos de plantas, garrafas e outros recipientes que acumulam água.
2: Com a proximidade do verão e as condições associadas ao El Niño, a orientação é fazer vistorias regulares para eliminar locais que possam acumular água.
1: Ondas de calor, menstruação irregular, alterações de humor.
2: Sintomas que podem indicar a proximidade da menopausa, que marca o fim da vida reprodutiva da mulher.
1: E o SUS oferece acompanhamento e tratamento especializado para esse período.
4: Há 3 anos, a psicóloga Alessandra Reis começou a perceber mudanças no corpo. Primeiro vieram o esquecimento, a insônia, mas quando ela começou a sentir os fogachos, as famosas ondas de calor, desconfiou que a menopausa estava chegando.
5: O calor, eu suava, vinha de repente, eu ficava cheia de gotículas de suor, assim.
4: O climatério, que começa por volta dos 40 anos da mulher, é a transição fisiológica da vida reprodutiva para a não reprodutiva e é marcado pela redução gradual de hormônios como o estrogênio. Já a menopausa se consolida quando a mulher passa 12 meses consecutivos sem menstruar. Acontece em média aos 52 anos. E o acompanhamento dessas mulheres pode ser feito pelo SUS, o Sistema Único de Saúde. Ao perceber os sintomas, a mulher pode procurar atendimento nas unidades básicas de saúde e, se necessário, é encaminhada ao atendimento especializado. A médica ginecologista e obstetra do Hospital Universitário de Brasília, Bruna Heine, lembra que o tratamento da menopausa deve ser individualizado. realizado.
6: A terapia hormonal é o nosso tratamento de primeira linha para os sintomas climatéricos. Ele reduz até em 90% os sintomas, só que existem contraindicações. Então, por isso a importância dessa paciente passar por uma consulta, fazer uma avaliação, né, rastreios. Então, essa paciente, antes de iniciar uma terapia hormonal, normalmente a gente faz um rastreio para câncer de mama, a gente faz rastreio de doenças metabólicas, vê se a pressão está bem controlada, se não tem um diabetes descompensado.
4: Além de tratamento hormonal, o SUS também dispõe de medicamentos como estriol em creme para tratar o ressecamento vaginal, um dos sintomas da menopausa. Nas consultas, também são dadas orientações sobre alimentação, atividade física, sono e saúde mental, além da avaliação de condições crônicas. O Ministério da Saúde recomenda que a mulher tenha acompanhamento constante na atenção primária durante toda a transição. Reportagem Gabriela Noronha.
2: Na era das redes sociais, a preocupação com a segurança das mulheres também está no ambiente virtual.
1: Exposição de conteúdo íntimo sem autorização, perseguição online, ataques por meio das plataformas digitais estão entre os crimes mais cometidos na internet.
2: E o serviço Ligue 180 está se aprimorando para dar orientação mais precisa para as mulheres que sofrem esse tipo de violência.
1: Nós conversamos com a coordenadora do Ligue 180, Ellen Santos, sobre esse trabalho e o que as vítimas podem fazer quando sofrem uma agressão virtual. Acompanhe. Coordenadora Ellen Costa, bem-vinda à Voz do Brasil, um prazer ter a senhora conosco. Bom, fala pra gente um pouco mais sobre esse acordo, né, que foi firmado entre o Ministério das Mulheres e a Secretaria de Comunicação Social da Presidência da República. O que vai ser desenvolvido a partir dele? Quais são os objetivos?
7: Então, esse acordo, ele parte de uma realidade muito concreta que a gente vive, que é justamente essa violência contra a mulher que também acontece no ambiente digital e nós precisamos estar preparados para enfrentá-la, né? Então, essa parceria do Ministério das Mulheres com a SECOM, da Presidência, ela tem dois eixos que são muito importantes, né? Um deles é justamente a educação midiática. A gente precisa ampliar o conhecimento das mulheres sobre os seus direitos na internet. E o outro eixo é justamente a qualificação do Ligue 180, né, que a gente sempre vem trabalhando para preparar a central, e nesse nicho agora a central vai estar cada vez mais preparada para orientar as mulheres que estejam sofrendo algum tipo de violência no mundo digital. Então a gente está falando de situações de ameaça pela internet, perseguição pelas redes sociais, né, a exposição de imagens íntimas sem consentimento e tantas outros tipos de violência.
1: Foi encaminhado um ofício, né, às plataformas digitais solicitando informações justamente sobre os mecanismos que são adotados por elas para o recebimento das denúncias de violência, como a senhora citou aí alguns exemplos, violência digital, né? Que informações vocês querem e a partir delas o que pode ser feito?
7: Então, a gente quer conhecer de maneira muito objetiva, né, como é que funciona o caminho da denúncia dentro de cada plataforma, né? Então, a gente precisa saber como é que essa mulher deve denunciar, quais são as informações que ela precisa apresentar, os prazos, né, de análise que existem dentro da plataforma e se ela recebe algum tipo de confirmação de que a denúncia foi recebida e se ela consegue também acompanhar o pedido, né, dessa denúncia, quais são os mecanismos que existem ali também para impedir que um conteúdo removido, que ele volte a circular, né? E a gente também quer saber como é que essas plataformas estão tratando esses conteúdos, né, que são produzidos ou manipulados por inteligência artificial e buscar estabelecer, quem sabe ali, um ponto focal também dentro dessas empresas aqui no Brasil.
1: Agora, nos casos em que uma mulher é vítima de violência digital, coordenadora, que tipos de provas ela deve reunir para denunciar posteriormente e quem ela deve procurar para fazer essa denúncia, né? A senhora acabou de mencionar aí, tem essa questão de denunciar nas plataformas, mas ela só deve denunciar na plataforma e aguardar, ela deve reunir provas, como que ela deve proceder quando ela perceber, por exemplo, que ela está sendo vítima de uma exposição de fotos íntimas ou de ameaças na internet?
7: Então, a orientação que, inclusive, as nossas atendentes já estão fazendo, né, é que sempre que for possível e seguro também, ela preserve a prova antes de apagar a mensagem ou antes de bloquear um perfil ou de denunciar aquele conteúdo na plataforma. Então, é importante que, se possível, ela consiga fazer prints completos, né, que ela mostre o perfil, a data, o horário, guardar esses links, o nome dos usuários, número de telefone, mensagem, áudio, né, vídeo, que tem também os e-mails, enfim. Se ela for fazer a denúncia na própria plataforma, guardar também o protocolo de confirmação dessa denúncia. Depois, a gente orienta para que ela procure ajuda. Então, ela pode utilizar os mecanismos de denúncia da própria plataforma ou ela pode procurar os órgãos competentes quando houver crime ali ou necessidade de um atendimento imediato, né? A gente orienta e, quando a gente registra a denúncia, a gente encaminha para os órgãos de segurança pública, dependendo ali de quem for a competência da apuração. Então, eu quero dizer que ela pode procurar realizar essa denúncia também no Ligue 180, né? A gente acolhe essa mulher, a gente presta as informações sobre os direitos, registra a denúncia. Então, essas provas que ela conseguiu juntar, ela também pode encaminhar para o 180 via os seus canais de acesso, e a gente orienta também sobre os serviços da rede de atendimento, quais são os órgãos que ela pode procurar no seu território. E aí, é importante a gente sempre fazer uma distinção, tá? Se houver uma situação de risco imediato, uma ameaça concreta à integridade física da mulher naquele momento, a gente sempre orienta para ligar para o 190 da Polícia Militar, que tem a competência de ser acionada nesses casos, né? Vai chegar ali numa situação de urgência e emergência.
1: Bom, para a gente concluir, então, a senhora pode dizer para a gente quais são os canais do Ligue 180, né? Obviamente, a gente tem a ligação para o número 180, mas o Ligue 180 hoje é uma plataforma maior e tem outros canais, né?
7: Sim, a central hoje é uma central que ela é multicanal, né? Então, sim, a gente liga gratuitamente para o 180, que é o tridista, é muito bem disseminado, mas a gente também tem o atendimento via WhatsApp, através do número 61961100180. Nós temos o atendimento por e-mail, videochamada Libras, o webchat, todos esses também no site do Ministério das Mulheres. Todos esses canais funcionam 24 horas por dia, todos os dias da semana, tá? Aí eu gostaria só de reforçar para as mulheres que estão nos acompanhando ou terceiros que sabem de situações, né? Não precisa esperar uma situação se agravar para procurar o Ligue 180. Então, se ela estiver vivendo uma situação de violência, inclusive no ambiente digital, ou simplesmente se ela tiver uma dúvida sobre os seus direitos, sobre onde buscar ajuda, procura a central, procura o Ligue 180. A gente existe justamente para acolher, para orientar, ajudar essa mulher a encontrar os caminhos de proteção.
1: Muito bem, no ambiente digital e fora dele também, né? Eu conversei com a Ellen dos Santos Costa, coordenadora geral da Central de Atendimento à Mulher, o Ligue 180. Muito obrigada, Ellen, pela sua entrevista à Voz do Brasil.
7: Eu que agradeço, um bom trabalho a todos.
2: A Procuradoria-Geral da Fazenda Nacional publicou edital que oferece condições para regularização de débitos.
1: A depender do caso, o contribuinte pode conseguir até 100% de desconto. Para transações de pequeno valor, a redução pode chegar a 50% do total da dívida.
2: Os interessados têm até o dia 9 de outubro para aderir através do endereço regularize.pgfn.gov.br.
1: E as empresas que pensam em renegociar dívidas com a União contam com uma novidade.
2: O sistema Regularize agora permite acesso às funcionalidades usando a conta gov.br.
8: O novo acesso ao sistema Regularize está disponível para quem é responsável por uma pessoa jurídica e tem conta gov.br, nível prata ou ouro. A novidade torna mais direto o acesso aos serviços do Regularize e dispensa a necessidade de outros procedimentos para entrar no ambiente da pessoa jurídica, como detalha Raquel Ribeiro de Carvalho, coordenadora nacional de atendimento da Procuradoria-Geral da Fazenda Nacional.
9: Você poderá, por exemplo, consultar débitos inscritos em dívida ativa da União e do FGTS em nome da empresa, emitir guia de pagamento, fazer negociação do débito da empresa, mas atenção, Para conseguir esse acesso, você precisa constar como responsável legal pelo CNPJ no Cadastro da Receita Federal do Brasil.
8: Para acessar, é só seguir estes passos. Após fazer o login no portal Regularize com a conta gov.br, prata ou ouro, clique no seu nome e depois em alterar perfil de acesso. Informe o CNPJ da empresa pela qual você é responsável e clique em alterar perfil. O endereço do portal é o gov.br/regularize. Reportagem Luciana Colares de Holanda.
1: O Programa Nacional de Acesso ao Ensino Técnico e Emprego, o Pronatec, está com 1 milhão e 500 mil vagas abertas para cursos gratuitos de qualificação profissional voltados à área ambiental.
2: As oportunidades estão distribuídas em 11 estados e incluem formações em áreas como energias renováveis, biocombustíveis e preservação do meio ambiente.
10: Ao todo, serão oferecidas 1,5 milhão de vagas para cursos de qualificação profissional em áreas relacionadas à preservação, conservação, recuperação ou melhoria do meio ambiente. O diretor de Articulação e Fortalecimento da Educação Profissional e Tecnológica do Ministério da Educação, Sérgio Pedini, conta onde os profissionais que concluírem esses cursos poderão atuar.
11: A sociedade mudou, né? Todas as atividades acabam derivando para um interesse na área ambiental, o que é muito bom, né? Frente ao que a gente encontra de desafios aí de mudanças climáticas, né? Então, hoje uma capacitação dessa qualifica a pessoa para atender qualquer setor.
10: As vagas são oferecidas por meio do Pronatec, o Programa Nacional de Acesso ao Ensino Técnico e Emprego. O programa tem como objetivo expandir o acesso à educação profissional e tecnológica e contribuir para a inserção de jovens e adultos no mercado de trabalho. Os 11 cursos gratuitos são ofertados nos estados do Maranhão, Minas Gerais, Mato Grosso do Sul, Pará, Pernambuco, Piauí, Rio de Janeiro, Rio Grande do Norte, Roraima e Rio Grande do Sul. Jonas Benício Costa é pedreiro e decidiu investir em uma nova formação. Agora, ele é aluno do curso de instalador de sistemas fotovoltaicos, oferecido pelo Instituto Federal do Maranhão, e conta como tem sido a experiência.
12: A gente cresce um pouco mais no mercado de trabalho, enriquece o currículo, e são vários benefícios que um curso desse tem a oferecer pra gente, né? Porque o conhecimento é uma coisa que ninguém te rouba.
10: Sérgio Pedini, do Ministério da Educação, destaca a importância de investir na educação profissional.
11: Cursos de qualificação profissional acabam abrindo oportunidades muito semelhantes a quem tem um título de graduação, que inclusive muitos estão passando dificuldade. Então a gente tem que entender a educação profissional tecnológica como um espaço de oportunidades para esse mundo que mudou.
10: As vagas e os cursos disponíveis podem ser consultados no painel de oportunidades do Pronatec, na internet. Para participar, é necessário atender aos pré-requisitos indicados para cada curso. As informações sobre inscrição estão disponíveis nos editais e nos canais das instituições que oferecem os cursos. Reportagem Márcia Fernandes.
1: Participantes do Exame Nacional do Ensino Médio, que são concluintes da rede pública de ensino, deverão selecionar obrigatoriamente o idioma de preferência para a prova de língua estrangeira até o dia 18 de outubro.
2: Os estudantes devem escolher entre inglês ou espanhol. Quem perder esse prazo fará obrigatoriamente a prova de inglês, sem chance de mudança.
1: E aqueles que tiveram a inscrição automática deverão preencher o questionário socioeconômico disponível no site de inscrição para acessar o local de prova.
2: Para fazer o preenchimento e também selecionar a língua estrangeira, basta acessar enem.inep.gov.br.
1: E essas foram as notícias do governo federal.
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1: Com produção da empresa Brasil de Comunicação.
2: Fique agora com o Minuto do TCU. Em seguida, as notícias do Poder Judiciário e do Congresso Nacional. Boa noite.
1: Boa noite, até amanhã.
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16: STF exclui o crédito presumido de ICMS da base do PIS e da COFINS.
17: Resolução do CNJ prevê fim de processos judiciais em dívidas de até R$10 mil.
16: Missões de observação eleitoral destacam a transparência e organização das eleições 2026.
17: Boa noite, eu sou Marcela Luiza.
16: E eu sou Walter Lima.
17: O Supremo Tribunal Federal excluiu o crédito presumido de ICMS da base do PIS e da COFINS.
16: Prevaleceu o entendimento de que o benefício fiscal concedido por estados e pelo DF não deve integrar a base das contribuições federais. Marta Ferreira.
18: O julgamento chegou a ser iniciado no plenário virtual, quando havia sido formada maioria favorável aos contribuintes. Só que um pedido de destaque levou a análise para o plenário físico. Os votos proferidos pelos ministros aposentados foram mantidos. Autor do destaque, o ministro Gilmar Mendes, votou no sentido da inclusão dos créditos presumidos de ICMS na base de cálculo do PIS e da COFINS, mantendo a posição que havia adotado no plenário virtual. No final, prevaleceu o entendimento de que o benefício fiscal concedido por estados e pelo Distrito Federal não deve integrar a base das contribuições federais.
17: Resolução do CNJ de 2026 prevê o fim de processos judiciais referentes a dívidas de baixo valor movidos por bancos.
16: A norma prevê a extinção de processos judiciais movidos por bancos quando a dívida for de até R$10 mil. Marcelo Della Libera.
19: Essa resolução trata de processos de baixo valor e sem perspectiva de satisfação, ou seja, quando não foi possível localizar o devedor ou quando, mesmo localizado, não foram encontrados bens suficientes para pagar a dívida. Tratam de processos de cobrança que continua tramitando, mas sem perspectiva concreta de que o credor consiga receber o valor que lhe é devido. O objetivo da medida é aumentar a eficiência do sistema de justiça, que deixa de lado dívidas de baixo valor sem perspectiva de pagamento e pode priorizar processos mais complexos.
17: Convidados internacionais que participaram das missões de observação eleitoral neste ano reconheceram a confiabilidade, a organização e a transparência do trabalho da Justiça Eleitoral na condução do primeiro turno das eleições.
16: O relatório preliminar foi divulgado nesta terça-feira. Vitor Struck.
20: O documento foi elaborado por representantes da Organização dos Estados Americanos, a OEA, do Parlamento do Mercosul, do Carter Center dos Estados Unidos, da Liga dos Estados Árabes, além de universidades brasileiras, como a Pontifícia Universidade Católica de São Paulo. Participaram das missões 91 observadores e observadoras de 23 nacionalidades.
17: Tribunal Superior do Trabalho e Astral, Associação Brasileira de Televisões e Rádios Legislativas, firmam acordo de cooperação institucional.
16: Uma forma de ampliar a divulgação de conteúdos audiovisuais produzidos pelo Tribunal. Rafael Silva.
21: A parceria com as emissoras que integram a Astral vai permitir à Secretaria de Comunicação Social do TST levar a um maior número de ouvintes por todo o país todo o conteúdo multimídia produzido. Tudo o que é de interesse nas relações de trabalho pode ser utilizado pelas emissoras associadas em diferentes formatos e plataformas, como televisão, rádio, sites, aplicativos, plataformas de streaming, redes sociais e podcasts.
17: STJ decide que violação de patente permite reconhecer dano moral presumido.
16: Isso significa que não é preciso prova de prejuízo à imagem, à reputação ou ao prestígio da empresa. Fátima Uchoa.
0: O STJ restabeleceu a condenação por danos morais imposta pelas instâncias de origem em Goiás a empresas que fabricaram e venderam sem autorização do titular cópia de uma máquina agrícola protegida por patente de modelo de utilidade concedida pelo Instituto Nacional da Propriedade Industrial para proteger melhorias no uso ou na fabricação de objetos já existentes. Para os ministros, a proteção da patente como espécie de propriedade industrial segue a mesma lógica já adotada pelo STJ a casos de uso indevido de marca. A relatoria foi do desembargador convocado Luiz Carlos Gamboge.
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17: Uma boa noite.
16: E até amanhã.
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22: Eu sou Paula Groba.
23: E eu sou Humberto Pinheiro.
22: E estes são os destaques de hoje do Jornal do Senado, que começa agora.
23: Em segundo dia de discussões, fim da escala 6-1 gera debate sobre momento da votação.
22: Senadores divergem sobre MP que proíbe bets no Brasil.
23: Agentes de trânsito podem ter lei geral e porte de arma.
22: Boa noite.
23: Boa noite.
22: A proibição das bets em todo o país divide governo e oposição no Senado. Na volta dos trabalhos parlamentares após o primeiro turno das eleições, os senadores discutem os efeitos da medida provisória que suspende a atuação das empresas de apostas.
23: Em vigor desde 25 de setembro, a MP é questionada no Supremo Tribunal Federal por representantes do setor que alegam violação à segurança jurídica e à livre iniciativa. Os detalhes com o repórter Alexandre Campos.
24: O futuro da medida provisória que proíbe as bets em todo o território nacional está nas mãos do Supremo Tribunal Federal. Relator de ações que questionam a constitucionalidade da lei que regulamenta as apostas de cota fixa no país, o ministro Luiz Fux deve decidir também sobre os pedidos de entidades ligadas ao setor para suspender a eficácia da MP editada pelo governo em 25 de setembro. Associações das empresas que exploram esse negócio no país e de emissoras de rádio e TV, além de clubes de futebol, alegam que o texto gera insegurança jurídica e viola o princípio da livre iniciativa. Ao se manifestar contrariamente à exploração de apostas no país, a senadora Damaris Alves, do Republicanos do Distrito Federal, afirmou que os representantes desse segmento têm razão em questionar a proibição imediata por meio de medida provisória.
25: Eles contrataram. Existe contrato de publicidade com emissoras. Então, quando você tem um contrato de publicidade, você já contratou um monte de gente. Então, vai ter desemprego. Então, que acabe-se com as bets de forma escalonada, dando para o segmento a oportunidade de interromper os seus contratos sem prejudicar tanta gente. Mas podemos, por exemplo, de imediato proibir as publicidades. Eu sou relatora do projeto que proíbe a publicidade. Isso sim, vamos proibir a publicidade agora. Acabar do jeito, o Congresso cometeu um erro em liberar, agora vai cometer um outro erro acabando dessa forma.
24: Já o senador Jax Wagner, do PT da Bahia, acredita que se o ministro Luiz Fux não for favorável à ação que questiona a MP, o texto deve ser aprovado pelo Congresso Nacional.
26: Eles ingressaram no STF, eu não sei qual vai ser a posição do ministro Fux, que foi para quem foi distribuído. Aqui eu acho difícil que alguém sustente contra o que virou uma doença social de graves consequências no Brasil inteiro. Então, defender o dinheiro dos donos da Rebetes contra o suicídio e a depressão de milhares de pessoas, eu acho muito difícil.
24: Além de proibir as Betes em todo o território nacional, a MP editada pelo governo veda publicidade, propaganda e patrocínio relacionados a esse tipo de atividade e impõe obrigações aos provedores de aplicações de internet e lojas virtuais, como o impedimento de oferecer produtos ou serviços referentes a apostas.
22: E os agentes de trânsito podem ganhar uma lei geral para unificar o regime jurídico da carreira em todo o país.
23: A proposta, já aprovada na Comissão de Segurança Pública e em análise na Comissão de Constituição e Justiça, também garante o direito ao porte de arma de fogo para profissionais que atuam em atividades externas. Repórter Bruno Lourenço.
4: A proposta de lei geral dos agentes de trânsito aprovada na Comissão de Segurança Pública reconhece a carreira como típica de Estado. O relator, senador Efraim Filho, do PL da Paraíba, destacou que esse entendimento evitaria a delegação integral de suas atribuições a empresas privadas. Sobre o porte de arma, o senador defendeu, na ocasião, a previsão de que o direito seja restrito aos agentes que trabalham diretamente na fiscalização ostensiva.
5: Apesar de considerarmos valorosa a previsão de porte de arma de fogo para os agentes de trânsito, é necessário limitar esse direito àqueles servidores que exerçam atividades de forma ostensiva e externa, tendo em vista o caráter finalístico restritivo do Estatuto.
4: O texto, que será analisado agora na Comissão de Constituição e Justiça, tem o objetivo ainda de evitar uma ampliação conceitual excessiva da atividade policial, ao assegurar que as atribuições de engenharia e educação continuem sendo partes integrantes da segurança viária, sem serem descaracterizadas. Depois da CCJ, o projeto de lei vai ao plenário do Senado.
22: Tomou posse nesta terça-feira a nova senadora pelo Distrito Federal, Leani Lemos, do PSB. Servidora de carreira do Senado desde 1993, ela ocupa a vaga da senadora Leila Barros, de quem é primeira suplente. Leila está licenciada por 120 dias para tratar de interesses particulares. O afastamento termina em fevereiro de 2027.
23: No primeiro discurso como senadora, Leani disse que vai atuar em defesa da democracia, do fortalecimento das instituições e do federalismo. Também citou como prioridades uma gestão pública eficiente, a redução das desigualdades e a ampliação de oportunidades. Emocionada, Leani lembrou sua trajetória no Senado e a história do pai, um paraibano que chegou a Brasília em 1958 para trabalhar na construção do prédio do Congresso Nacional.
6: Hoje, os netos do meu pai estão aqui, na tribuna de honra, mas muitos outros netos de candangos continuam a lutar por um emprego, um salário digno, uma jornada digna, uma jornada que não seja 6x1 e uma vida de alegria com suas famílias. É tudo o que essas pessoas pedem e é pouco.
22: E a proposta que acaba com a escala 6x1 no Brasil avançou mais uma etapa no Senado, mas o momento da votação divide os senadores.
23: Na segunda sessão de discussão, a oposição questionou a decisão de acelerar a análise às vésperas do segundo turno das eleições. Já a base do governo defendeu a votação e classificou o fim da escala 6x1 como uma reivindicação histórica dos trabalhadores. Repórter Douglas Castilho.
7: Líder da oposição, o senador Rogério Marinho, do PL do Rio Grande do Norte, questionou o fato de o governo pautar o tema às vésperas do segundo turno.
8: Não nos negamos a discutir jornada, não nos negamos a discutir esse ou qualquer outro assunto. A estratégia é que o regimento seja cumprido, que haja discussão, que haja interstício, que não haja atropelo. Nós não somos contra nem a favor da escala 6x1, nós somos a favor de que haja uma jornada flexível. Quem trabalha precisa ter a condição de escolher e fazer a sua própria condição de trabalho.
7: A líder do governo no Senado, Tereza Leitão, do PT de Pernambuco, disse que já está colhendo assinaturas para acelerar a tramitação.
9: Meu desejo era que essa PEC fosse votada aqui no plenário imediatamente depois da aprovação quase unânime na Comissão de Constituição e Justiça. O que é que pode mudar este rito? É um calendário especial. Estamos recolhendo as assinaturas.
7: Faltam 3 sessões de discussão para a votação em primeiro turno e outras 3 para o segundo turno. Entre os 2 momentos deve haver um intervalo de 5 dias úteis que poderá ser modificado caso o requerimento de Tereza Leitão seja aprovado.
12: Eleições 2026.
22: Você sabia que eleitores que não votaram no último domingo podem votar normalmente no segundo turno? Isso acontece porque a Justiça Eleitoral considera cada turno como uma eleição independente. Por isso, o não comparecimento à primeira etapa da votação não impede a participação no segundo turno. Para votar, a eleitora e o eleitor precisam apenas estar com o título em situação regular, ou seja, o documento não pode estar cancelado nem suspenso.
23: No dia 25 de outubro, o Distrito Federal e seis estados irão eleger seus governadores. Na mesma data, ocorrerá em todo o país o segundo turno para escolher o presidente da República. O senador Paulo Paim, do PT do Rio Grande do Sul, enfatizou a importância de voltar às urnas. Na avaliação dele, os eleitores devem comparar os projetos dos dois candidatos e acompanhar os debates que devem ocorrer antes da eleição.
1: No fundo, pede para que as pessoas votem, que assim é a democracia. Mas comparem os dois projetos. São dois projetos. Você pode escolher. Quando der o debate dos dois candidatos, cada um vai demonstrar o que fez durante a vida e o que pretende fazer ganhando as eleições.
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23: Edição de Paula Groba e trabalhos técnicos de Eliseu Caires, o Jornal do Senado fica por aqui. Acompanhe agora as notícias da Câmara dos Deputados. Boa noite.
22: Boa noite e até amanhã.
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11: Plenário da Câmara pode votar mudanças na legislação sobre mineração.
12: 12 partidos e duas federações não cumpriram a cláusula de barreira.
11: Bancada feminina manterá atuação suprapartidária na próxima legislatura.
12: Boa noite. Deputadas da bancada feminina afirmam que a atuação do grupo continuará sendo suprapartidária em 2027. Os resultados das urnas mostraram um aumento de 90 para 109 deputadas entre os 513 que compõem a Câmara. A repórter Silvia Munhato tem as informações.
13: Deputadas da bancada feminina da Câmara acreditam que, apesar da acentuada divisão ideológica do país, reafirmada nos resultados do primeiro turno das eleições, a atuação do grupo
15: contra as políticas públicas.
27: O projeto de lei que reforça a inclusão escolar de pessoas autistas e com altas habilidades ainda vai passar por votação nas comissões de Finanças e Tributação e de Constituição e Justiça. Da Rádio Câmara de Brasília, José Carlos Oliveira.

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3: Mundo Melhor, 22:54.
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0: Jackson.
1: Hein? Chora demais, né, gente? Que é isso?
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4: Mundo Melhor, 23 e 13.

0: espelho, mas quem é que eu vejo ali?
1: É, eu acho que não sou mais eu.

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O anjo do Senhor anunciou a Maria e ela concebeu do Espírito Santo. Ave Maria, cheia de graças, o Senhor é convosco. Bendita sois vós entre as mulheres e bendito é o fruto do vosso ventre, Jesus. Santa Maria, Mãe de Deus, rogai por nós, pecadores, agora e na hora de nossa morte. Amém. Eis aqui a serva do Senhor, faça-se em mim segundo a vossa palavra. Ave Maria, cheia de graças, o Senhor é convosco. Bendita sois vós entre as mulheres, e bendito é o fruto do vosso ventre, Jesus. Santa Maria, Mãe de Deus, rogai por nós, pecadores, agora e na hora de nossa morte. Amém. E o Verbo se fez carne e habitou entre nós. Ave Maria, cheia de graças, o Senhor é convosco. Bendita sois vós entre as mulheres, e bendito é o fruto do vosso ventre, Jesus. Santa Maria, Mãe de Deus, rogai por nós, pecadores, agora e na hora de nossa morte. Amém. Rogai por nós, Santa Mãe de Deus, para que sejamos dignos das promessas de Cristo. Oremos. Infundi, Senhor, vos rogamos a vossa graça em nossos corações, para que nós, conhecendo pela anunciação do anjo a encarnação de Jesus Cristo, vosso Filho, por sua paixão e morte de cruz, cheguemos à glória da ressurreição. Pelo mesmo Cristo, nosso Senhor. Amém.

0: Louvado seja nosso Senhor Jesus Cristo. Que a graça e a paz de Deus nosso Pai e de Jesus Cristo nosso Senhor estejam com todos vocês e seus familiares. Prezados radiovintes, hoje é quinta-feira, dia 8 de outubro, e nós vamos meditar o Evangelho de Jesus Cristo segundo Lucas, capítulo 11, do versículo 5 ao 13. Naquele tempo, disse Jesus aos seus discípulos: se um de vós tiver um amigo e for procurá-lo à meia-noite e lhe disser: amigo, empresta-me 3 pães, porque um amigo meu chegou de viagem e nada tenho para lhe oferecer. E se o outro responder lá de dentro: não me incomodes, já tranquei a porta e meus filhos e eu já estamos deitados. Não me posso levantar para te dar os pães. Eu vos declaro, mesmo que o outro não se levante para dá-los porque é seu amigo, vai levantar-se ao menos por causa da impertinência dele e lhe dará quanto for necessário. Portanto, eu vos digo, pedi e recebereis, procurai e encontrareis, batei e vos será aberto, pois quem pede recebe, quem procura encontra e para quem bate se abrirá. Será que algum de vós que é pai, se o filho pedir um peixe, lhe dará uma cobra? Ou ainda, se pedir um ovo, lhe dará um escorpião? Ora, se vós, que sois maus, sabeis dar coisas boas aos vossos filhos, quanto mais o Pai do céu dará o Espírito Santo aos que o pedirem. Palavra da salvação. Amados radiovintes, o episódio está na sequência da oração do Pai Nosso, que Jesus ensinou aos discípulos. A fim de elucidar o sentido do dá-nos a cada dia o pão de que precisamos, Jesus contou uma parábola que reúne o motivo do pedido com a insistência em pedir. O exemplo girou em torno do que era necessário na prática da hospitalidade. Não basta acolher, mas também dar de comer ao hóspede. Se a busca pelo socorro de um amigo não vê hora ou local, quanto mais quando os filhos voltam-se para Deus Pai em suas orações. Contudo, a insistência na oração não tem a ver com o que se quer obter de Deus, isto é, que faça a nossa vontade, mas com aprender a fazer a sua vontade. Surpreende o sentido que Jesus deu à parábola. A diferença nas relações humanas e o único bem necessário que os discípulos diariamente precisam pedir a Deus, o Espírito Santo. Oremos. Deus eterno e todo-poderoso, no vosso imenso amor de Pai, nos concedeis mais do que merecemos e pedimos. Infundi em nós vossa misericórdia, para perdoar o que nos pesa na consciência e para nos dar mais do que a oração ousa pedir. Por nosso Senhor Jesus Cristo, vosso Filho, na unidade do Espírito Santo. Amém. Meu abraço amigo, que a bênção de Deus, Pai, Filho e Espírito Santo desça sobre todos vocês e permaneça para sempre. Fiquem com Deus e até daqui a pouco no programa Fé Católica.
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0: Amados irmãos, amadas irmãs, iniciamos o programa Fé Católica e a nossa catequese é sobre a preparação para o batismo. A preparação para o batismo tem por finalidade ajudar pais e padrinhos a compreender a celebração, acolher a graça do sacramento que pedem para o filho ou afilhado e assumir as obrigações dele decorrentes, educar a criança na fé católica, ensiná-la a rezar, introduzi-la progressivamente na vida da comunidade, favorecer sua participação na catequese e na vida sacramental, dar testemunho cristão no ambiente familiar e ajudá-la a crescer como discípula de Cristo, conforme pede o cano 851, parágrafo 2º do Código de Direito Canônico. O objetivo principal da preparação é acolher pais e padrinhos, anunciar-lhes novamente a alegria do Evangelho e ajudá-los a redescobrir a graça do batismo. Seja uma ocasião para acender, reanimar e fortalecer a fé, especialmente daqueles que estão distantes da vida comunitária ou tiveram pouca formação cristã, conduzindo-os a uma participação mais consciente na vida da igreja. Sem deixar de apresentar as responsabilidades decorrentes do sacramento, a preparação tem a caráter querigmático, pastoral e mistagógico. Anuncie a alegria do Evangelho, acolha a realidade concreta das famílias e ajude pais e padrinhos a compreenderem os sinais e a graça do batismo. Evite-se uma abordagem meramente burocrática, moralizante ou excessivamente normativa. Os pais sejam conscientizados de sua missão de primeiras testemunhas da fé aos filhos, responsáveis por introduzi-los na vida cristã, acompanhá-los no caminho da catequese e educá-los pela palavra, pelo exemplo e pela participação na comunidade. A preparação presencial constitui o modo ordinário. A preparação por meios virtuais constitui modo verdadeiramente extraordinário, podendo ser utilizada apenas em situações justificadas com discernimento do pároco, e desde que seja promovida ou acompanhada por paróquia da diocese. Quando se adotar a modalidade mista, presencial e virtual, cuide-se para que a dimensão presencial, celebrativa e comunitária não seja prejudicada. Não se equiparem à preparação paroquial os cursos de batismo realizados exclusivamente por plataformas digitais, sem vínculo com paróquia da diocese, sem acompanhamento pastoral e sem inserção comunitária. Eventuais certificados desses cursos poderão ser considerados apenas como subsídio formativo, cabendo ao pároco discernir a necessidade de complementação pastoral na própria comunidade. Serão admitidos comprovantes de preparação para o batismo emitidos por outras dioceses, desde que contenham identificação da paróquia ou comunidade responsável, data da preparação e identificação dos participantes. Caberá à secretaria paroquial acolher o documento e, em caso de dúvida sobre sua autenticidade, atualidade ou suficiência pastoral, encaminhar a situação ao pároco. Meu abraço, amigo, a minha bênção, fiquem com Deus e até o próximo programa.
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0: Amados irmãos, amadas irmãs, iniciamos a Novena do Bom Pastor. Sou Dom Félix, bispo da Diocese de Governador Valadares. Sou pastor dessa porção do povo de Deus da região do Vale do Rio Doce. É com alegria, então, que nós iniciamos em nome do Pai e do Filho e do Espírito Santo. Amém. Peçamos perdão. Senhor Jesus, bom pastor, tem compaixão de nós, porque somos pecadores. Não leves em conta as nossas faltas, mas concede-nos a graça de arrepender-nos dos nossos pecados. Converte-nos a ti. Não nos deixes pecar. Não nos deixes cair em tentação. Livra-nos do mal e perdoa todas as nossas culpas. Amém. Façamos o nosso agradecimento. Ó Deus, nosso Pai, nós te damos graças por todo o bem que nos fizeste até agora. Nós te agradecemos pelos imensos benefícios que concedeste a todos nós, seres humanos, e a todas as outras criaturas tuas que estão no céu, na terra e em todo o universo. Por teu Filho Jesus Cristo, Senhor nosso e bom pastor, a ti, nossa ação de graças, a honra e a glória, pelos séculos dos séculos e por toda a eternidade. Amém. Ouçamos a palavra de Deus. Eu sou o bom pastor. Conheço as minhas ovelhas e elas me conhecem. Assim como o Pai me conhece e eu conheço o Pai, e dou a minha vida pelas ovelhas. João 10:14. Meditemos a palavra de Deus.

Façamos agora a nossa intenção geral para alcançar a graça de perdoar as ofensas. Ó Deus de bondade, tu que não levas em conta nossas culpas, tu que perdoas a todos que te ofendem, dá-nos um coração manso e humilde, como é o coração de Jesus. Concede-nos a graça de perdoar sem restrições e sem medidas a todos que fazem o mal contra nós. Não permitas que caiamos na tentação de pagar o mal com o mal. Ensina-nos a amar nossos inimigos e a rezar com frequência pelo bem deles. Nós te pedimos por Cristo Senhor nosso. Amém. Façamos agora uma pausa para que no silêncio do nosso coração, com os olhos fixos na imagem do bom pastor, seja feito a ele o pedido de graças que desejamos receber dele por meio desta novena.

0: Oremos. Senhor Jesus, Filho de Deus e Filho de Maria, tu que és verdadeiro Deus e verdadeiro homem, tem piedade de nós. Senhor Jesus, tu que és o Cristo de Deus, tem piedade de nós. Senhor Jesus, tu que és o bom pastor, atende a nossa súplica. Rezemos uma Ave Maria, pedindo à nossa querida Mãe do Céu, que por intercessão dela, sejam recebidas as graças do bom pastor que dele esperamos obter. Ave Maria, cheia de graças, o Senhor é convosco. Bendita sois vós entre as mulheres, e bendito é o fruto do vosso ventre, Jesus. Santa Maria, Mãe de Deus, rogai por nós, pecadores, agora e na hora de nossa morte. Amém. Neste momento, nós vamos abençoar a água. Ó Deus Criador, nós te damos graças porque criaste a água para nos dar vida, saciar nossa sede, para lavar e refrescar nossos corpos, para molhar a terra e fazê-la produzir frutos que nos alimentam e sustentam. Nós te agradecemos pela água do batismo, pela qual tu nos purificas, a fim de que tenhamos uma vida limpa da sujeira do pecado e sem nenhuma mancha do mal. Nós te damos graças, porque por Jesus Cristo, que ofereceu a uma mulher samaritana e continua oferecendo a todos nós a água viva, da qual quem beber nunca mais terá sede, tu sacias a sede de todos os seres humanos. Abençoa, ó Pai, esta água que colocamos em tua presença. Concede a todos que fizerem uso dela tua proteção e a cura de suas enfermidades. Assim como pela passagem dos hebreus pelas águas do Mar Vermelho, tu os libertaste da escravidão do Egito, a todos que usarem desta água, livra-os de todos os males. Nós te damos graças e te pedimos por Jesus Cristo, Senhor nosso. Amém. Façamos agora a nossa consagração ao bom pastor. Ó bom pastor, nós te consagramos toda a nossa vida. A ti confiamos nossas famílias e nossos amigos. Tudo que temos e tudo que somos entregamos a ti. Tu és a fonte da vida. De ti procedem a cura e a libertação de todos os males. Tu és nossa luz e salvação. Queremos ser tuas ovelhas e pertencermos para sempre ao teu rebanho, pois junto de ti encontramos acolhida, paz e segurança. De todos os temores, tu sempre nos livras. Em ti pomos toda a nossa esperança, pois quem em ti espera jamais será decepcionado. Bom e eterno pastor, seguindo a ti com fidelidade, sabemos que após nossa peregrinação neste mundo, seremos recebidos por ti no céu. Lá, conforme tua promessa, viveremos para sempre contigo e teremos a felicidade eterna. Amém. Rezemos juntos a oração que o Senhor nos ensinou, através da qual nós chamamos a Deus de Pai e nos comprometemos a viver como irmãos e irmãs. Pai nosso que estais nos céus, santificado seja o vosso nome. Venha a nós o vosso reino. Seja feita a vossa vontade, assim na terra como no céu. O pão nosso de cada dia nos dai hoje. Perdoai-nos as nossas ofensas, assim como nós perdoamos a quem nos tem ofendido. E não nos deixeis cair em tentação, mas livrai-nos do mal. Amém. Recebamos agora a bênção do bom pastor. Que o bom pastor nos olhe com amor, traga luz aos nossos olhos e serenidade para o nosso coração. Amém. Que o bom pastor nos abrace agora com ternura, de modo que sintamos o afeto do seu divino coração. Amém. Que o bom pastor seja nosso guia, nos faça conhecer sua estrada, nos conduza e conduza nossas famílias pelos caminhos da paz e da felicidade. Amém. Ao bom pastor, a honra, a glória e o louvor para sempre. Amém. Que a bênção de Deus, Todo-Poderoso e rico em misericórdia, Pai, Filho e Espírito Santo, desça sobre todos nós e permaneça para sempre. Amém. Fiquem com Deus.
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3: E aí? Bom dia, bom dia. Bom dia, meu filho. Bom dia, é? Bom dia. Tudo bem por aí? Chegamos, é, chegamos nesta. Hoje é quinta-feira, né, filho? Eu tô meio perdido, rapaz. É, hoje é quinta. Pois é, ontem foi quarta, hoje é quinta-feira. Ah, tô por aqui. O cara de Tanumirim, estamos chegando com o nosso Rancho 97. Lobão tá de férias, ele volta semana que vem. Semana que vem, na outra. Isso, ele volta. É, ele volta dia 19. Aqui, mas vamos falar sério. Muito obrigado a vocês pela audiência. Estamos juntos, misturados, nesta manhã de quinta-feira, rapaz. Ih, Venardi, quinta-feira. Nosso muito obrigado pela audiência. É o nosso Rancho 97. Juntos até 8 da manhã. Bom dia!
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13: Olha a hora, hein? Agora são 4:39. Bom dia, minha gente. 4:39.

hora, hein? Agora 4 horas e 47. 4 e 47. Essa música é boa, né? Saga de um Vaqueiro. Ela é grande, mas já prestaram atenção na letra dessa música? Ela é muito bonita. O clipe dessa música, então, vou te falar a verdade, é emocionante, tá? O clipe dela. Olha, gente, são 4 horas e 47 minutos. Tá tudo bem por aí, né? Tá tudo jóia por aí, tudo bacana? Então tá bom, se tá bom, tá bom, né? Se tá bom, tá bom, se tá bom, tá bom. Obrigado pela audiência. Tá ligado com nós, viu? Tá, filho? Então tá bom. 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Quatro horas, mais 47, 4h48 agora. 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É lasqueira, só deixa eu mandar um alô lá pro... Manda um abraço, doutor Demar Lopes, hein? É o Padinho. Ô, Padinho, sua benção. Você tá ligado, hein, Pradinho? Fala comigo, hein? Ih, tá longe, menino. Ele tá longe, tá lá na Europa, né? Ô, Padinho, bom dia, viu? É, um abraço pra você, viu? Ó, deixa eu mandar um alô aqui também pro pessoal de Santa Maria do Suaçuí curtindo nós aí. O pessoal que tá na a turma, que tá tirando o leitinho da mimosa. Chicote. Coloquei. Toca. Ah, não, é, não tá certo. Eu achei que ele ia falar assim, coloquei água no leite. Aí eu ia falar pra você assim, chulispa, meu amigo Chicota. Aí falou assim, Luciano, coloca aí, meu filho. Coloquei água no leite. Eu vou mandar pra você, mas antes, deixa a menina da aldeia primeiro, tá bom, Chicota? Ô, Chicota. Hora dessa foi aí, viu, Chicota? Tomou um cafezinho com leite, comeu um queijinho, bateu um papinho. Beleza pura, Chicota.

0: Ai, ai, ai, essa é boa, né? A música preferida do Chicote, Chicote, Chicote, Chicote, Chicote. Bom dia, minha gente. Ó, vou mandando mensagem pra mim. Manda mensagem de texto aí, tá bom, gente? Porque o áudio às vezes não abre. Aí, como o áudio não abre, a gente não vai ter como colocar seu áudio no ar, né? Aí, quando aparece o nome lá no WhatsApp, a gente fala o nome, mas quando tem o nome, aí não tem nem como falar o nome. Então, faz o seguinte: manda mensagem de texto pra mim aí, beleza? Bom dia, eu tô vendo a fotinho que eu conheço, a Erli aí no Bananal, Jampruca. Oi, Erli! Meus. Ô, oh, Adilson! Adilson! Ô, oh, Adilson! Você já pulou da cama, meu filho? Ô, oh, Adilson, meus! Fala comigo, Adilson! Ô, oh, menino danadinho! Ó, oh, bom dia pra vocês, Verli. Obrigado pela audiência. A gente manda um alô pra todo mundo aí no corre do Bananado. Bananado, Bananado, Bananado, Bananado. Bananado, Jampruca. Saudade do cafezinho dele, menina. A Erli faz um cafezinho gostoso, né? Ela tem o fogão a lenha lá, menino. Ô, trenhado de bom, viu? Saudade de vocês aí, viu, Erli? Ô, Joãozinho, um abraço pra vocês, trupis. Ô, você já levantou, Joãozinho? Ô, Joãozinho! Fala, meu filho, já levantou? Que nem vai atender aqui. Deixa eu mandar um alô aqui pro Olivanda. Olivanda no corre, tá no corre dos Martins. Um abraço, Olivanda. Tá tudo jóia por aí também, Olivanda? Fala com o Yami, Jeff. Ai, Olivanda, torresminho, viu? Ó, o torresminho do Olivanda é bom, menino. É, torresminho. É, faz um macarrão com frango também, que é uma delícia, viu? Natália. Ô, Natália. Ela tá dormindo? Tá, né? Tá dormindo, tá dormindo. Ó, oh, bom dia, bom dia, bom dia, minha gente. Ó, oh, Chicota, não dorme não, Chicota. Chicota, dormir, faz assim, ó. Ei, tá bravo, viu? Tá bravo.
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0: Ai, ai. É, ai, ai. Vamos de novo, vamos falar de novo? Ai, ai. Ai, deixa eu falar aqui pro... Vamos falar, deixa eu mandar um alô pro Odair. O Odair tá na escuta aí, Odair. Bom dia pra você, muito obrigado pela audiência. Quem mais tá por quê? Quem mais tá por quê? Ô, Chicota. Chicota falou, ô, Luciano, tô agarrado aqui com as mimosas, meu filho. Adriana, bom dia. Tá ouvindo a gente, né? Bom dia, bom dia. Tem mais aqui. Cadê? Luiz também tá na escuta, Adriano. Bom dia, bom dia. Vamos tomar um café, meu filho? Ah, Adriano, se eu pudesse. É Luiz. Ô, Luiz, vontade de tomar um cafezinho, meu filho. Márcio Renato, bom dia. Manda uma música pra nós aí, o pessoal lá do Volta Grande. Eu sou aqui tirando o leitinho da mimosa, meu filho. Toca o Rio Negro Solimões pra gente aí. Valeu, Márcio. É o Márcio Costa, né? Valeu, fiote. Obrigado. Gracinha do Novo Horizonte, bom dia. Obrigado a você aí também, tá audiência. Tem mais aqui, ó. É, cadê aqui? É, manda um alô lá pro Hudson. É, tirando o leite da mimosa. Ah, deixa com nós aí. Um abraço pra turma aí. Valeu! Lobão tá de férias, viu, gente? Lobão volta. Daqui uns dias ele volta. Eu tô aqui por enquanto. A Beatriz do Córrego da Limeira. Raul, Beatriz. Bom dia, menina. Tá na escuta aí, né? Um abraço pra vocês aí do Córrego da Limeira. Tá querendo uma música chonada, Beatriz? Ah, menina choneira, hein? Vou mandar pra você já já, viu? Vou escolher uma chonada que eu mando pra você, Beatriz. Bom dia, Beatriz!
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bom dia, bom dia. Vou mandar a música da Beatriz já já, viu, Beatriz? Quem é que tá aqui, gente? Ah, Carla. Ô, Carla, bom dia, tudo bem? Bom dia, Carla, bom dia, Breno, bom dia, Késia, Joel, Terezinho. Joel, já fez cafezinho, Joel? Já? Ah, agora são 5h28, Joel. Dá um jeitinho de fazer um cafezinho, meu filho. Ó, bom dia pra Nilza do Vinhático, tem ouvindo a gente também, Juscelia, que mora em São Gerardo do Meritinga, o Zé Maria na Fazenda Rocinho, o Ayrton no Grande Duquesa, um abraço pra vocês. Deixa eu mandar um abraço lá pro Carlito Maduro, ainda tá dormindo ainda, o homem não apareceu hoje, vou mandar um alô pra ele lá, né? As luzes da cidade acesa. É, o Leandro e Leonardo, essa música é boa, né? Ó, Carlito, você já acordou, meu filho? Ó, Carlito Madrona, aí no Beija-Flore.

0: Eu tava dormindo.
1: O Joel já acordou, tá, filho? O Joel já acordou, mano. Ai.
2: Luciano Fernandes.
1: É eu. Bom dia, minha gente. Bom dia.
3: O coração. 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
1: O Joel já acordou, já fez cafezinho lá, viu? Ô, Joel, um abraço. Eu tô devendo uma visita e ele até hoje, rapaz. Eu falei de fazer uma caçarola, uns biscoitinhos de porvilho frito, né? O tradicional biscoito de goma. E até hoje eu não fui lá, viu, Joel? Mas eu vou ainda, Joel. Eu vou. Ai, vou mandar uma música aqui, ó. Pessoal, você manda mensagem de texto, hein, gente? Porque o áudio não tá querendo abrir, tá? Deixa eu explicar pra vocês. Nós usamos aqui o WhatsApp. É no computador. Aí quando a gente clica pra colocar o áudio no ar, aí fica rodando, girando e não sai, tá? É por isso que eu tô falando pra vocês, manda mensagem de texto aí, viu? Eu gosto de colocar vocês no ar, falar com vocês, né? Não é bater papo, mas tá difícil hoje. O computador aqui fica girando, me vi. Eu fico até tonto de olhar girando. Deixa eu mandar um alô aqui. Aí quando tem um nome no WhatsApp, a gente vai lá e busca e manda alô, né? Igual tá aqui, ó. Código diário 65, tá? Isaac mandou um áudio, o áudio não quer abrir, né? A gente manda um alô pro Isaac aí. Tem mais alô aqui. Oh, ele apareceu, rapaz! Carlito Madrona. Oh, Carlito Perigoso. Um homem bravo, meu filho do céu. Um homem é bravo, Deus tá vindo. Oh, Formiga. Será que Formiga já acordou, rapaz? Meu grande amigo Formiga, gente boa, viu? Oh, Formiga. Bom dia, fiote. Ah, gente, vocês que tá aí fora, que eu tô aqui no estúdio, então aqui não tem noção de nada, se o dia tá claro, se não tá, se tá chovendo, se o sol tá quente. Acá, você fala pra mim como é que tá o dia aí fora aí, viu? Tá nublado? Tá nublado? Tá com cara que vai chover ou não? Tá quente, tá abafado, tá frio? Você fala que aqui nós estamos aqui o quê? Aqui dentro tá uns 20 graus, é, por causa do ar-condicionado. É, mas deixa eu mandar um alô pro Formiga, Formiga tá sempre escutando nós aqui, gente boa demais da conta, né, Formiga? Ei, Formiga, obrigado, viu, Formiga, pelo cafezinho de ontem, viu, filho? Deus te abençoe. Ô, Aguinaldo, tá tudo bem, Aguinaldo? Tranquilo também? Aguinaldo tá aí, né, Aguinaldo? Ei, Aguinaldo, chonado, um abraço pra você, fiote. Mandar um alô pro pessoal lá do Corre, lá do Indaiá, né? Ô, turma do Indaiá, um abraço pra vocês aí. Eu tenho uma amizade muito grande com o Gilmar, né? O Gilmar, que é motorista da Mob, gente boa. É, já tive o prazer de ir na casa dele. Gente finíssima. Um abraço pro... Eu falo, gente, quando a pessoa te convida pra ir na casa dele, é porque realmente é muito amigo, viu? Mas a pessoa te convida, eu falo, vou lá em casa, aqui, aceita o convite, retribua, tá? Retribua, porque a pessoa, quando te convida pra ir na casa dele, é porque é prova de uma amizade verdadeira, viu? Gilmar é motorista da Mob, viu? Gente fina demais da conta. Um abraço pra Nilza, esposa dele. Ô, Nilza, acorda, mulher! Um abraço, casalzinho chonadinho, rapaz. Ei, lasqueira. Um abraço pra ele, pra Lohane, Maíra, né? Maíra e Lohane, que são filhas do Gilmar, da Nilza, viu? O pessoal de São Vitor conhece muito bem o Gilmar, né? É gente fina demais da conta, né? Filhão ziriguindão. Ginigeno! Ô, Ginigeno! Canta lá pro Joel, lá no Turmalina, ele, Terezinha, já fez cafezinho pra nós lá, Ginigeno, ó! Olha a hora, minha gente! 5 horas 37.

0: Meu sertão, meu coração, meu sertão. Ô, Naldinho. Ô, Naldinho. Ô, Naldinho, você vai lá, meu filho, na Sorinha Mó depois? 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O Nardinho é lá do Tarumirim, rapaz. Meu amigo de infância, viu? Meu amigo de infância. É gente boa. Muito gente boa. Ai, ai. Ô, Zaira. Bom dia, Zaira. Já acordou? Tá roncando ainda, tadinha. Tá roncando lá, né? Hein? Nardinho tá acordado já, né?
1: Eu tava dormindo.
0: Ah, vai plantar batata. Tava dormindo. Um abraço pra você, viu? Ô, Ronaldo, depois você passa lá na Sorinha Motos, fala lá com o Soriano que você ouviu, que vai ter um desconto lá, viu? 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O pessoal perguntou esse negócio lá, eles perguntaram, vamos ver nada, esse negócio do seu amigo aí, você falou que ele mudou, comprou umas roupas aí no Sorian, chegou em casa, a mulher não reconheceu, mas é verdade mesmo, rapaz. No dia que eu for lá em Tarumirim, eu vou gravar um vídeo com ele. Nós vamos tocar lá no Tac Tac. A Tac Tac, nome? No TikTok, Tac Tac. Nós vamos tocar lá. Ele tem TikTok também. Vou passar um vídeo lá no TikTok, vocês vão ver. Ô, Nardinho, fala o um negócio, se é verdade ou não é?
2: Ele vai dizer, ô, menino, é verdade mesmo, Nardinho.
0: É com o mesmo jeito, sim.
2: É verdade. Eu comprei uma roupa no Soriano. Cheguei em Tarumirim, rapaz. A mulher tinha saído. Na hora que ela chegou... Ela ficou procurando eu dentro de casa, eu na frente dela. Eu falei, ah, mas cadê meu esposo? Uai, homem, cadê meu esposo? Aí você sou eu, mulher. Uai, mas você é diferente? Ai, mulher, eu fui lá no Soriano, comprei umas roupas lá, ó. Olha como é que eu fiquei bom. Aí virou pro lado dele e falou assim: é, você ficou bom, só não mudou o rosto. Aí lá.
0: Ai, minha gente, como é bom brincar, viu? Vamos brincar, vamos brincar. Vamos sorrir e cantar. Lá, lá, lá, lá. Lá, lá, lá, lá. Vamos sorrir e cantar. Desse mundo não se leva nada, né? Bom dia, minha gente. Ó, desse mundo não se leva nada, mas que ontem... Desse mundo não se leva nada. Mas quando me deu vontade de levar uma bananinha frita, deu vontade, viu, menino? Ô, meu Deus do céu. Ô, Gilmar, que a bananinha frita me deixou com água na boca, fiote. Um abraço aí pra você, Gilmar, Nilza, Maíra, Lohane, né? Meus amigos do coração aí, viu? Uma família muito especial e abençoada. O Gilmar aí que trabalha na MOB, motorista 9B, gente boa no mundo. Ele, a Nilza, Maíra... A Lohane, o São Vitor, o Gilmar é de lá, meu filho, o homem é lá de São Vitor. Hora dessa porcar com ele aí, eu vou ir no corre do Indaiá, viu? Pessoal do Indaiá aí, ó, eu vou estar de férias mês que vem, eu vou aí com o Gilmar, viu? Eu mais Gilmar, nós vamos rodar esse trem tudinho aí, nós vamos rodar esse trem tudo aí, viu? 5h41, bora lá viver a vida, sorrir. 5h42, bom dia, minha gente, 5h42. Alô, Zaira, alô, Ronaldo, meus amigos do coração, formiga, acorda, formiga. Ô, ratinho, bip, bip, ô, ratinho, bip, bip.

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O anjo do Senhor anunciou a Maria, e ela concebeu do Espírito Santo. Ave Maria, cheia de graças, o Senhor é convosco. Bendita sois vós entre as mulheres, e bendito é o fruto do vosso ventre, Jesus. Santa Maria, Mãe de Deus, rogai por nós, pecadores, agora e na hora de nossa morte. Amém. Eis aqui a serva do Senhor, faça-se em mim segundo a vossa palavra. Ave Maria, cheia de graças, o Senhor é convosco. Bendita sois vós entre as mulheres, e bendito é o fruto do vosso ventre, Jesus. Santa Maria, Mãe de Deus, rogai por nós, pecadores, agora e na hora de nossa morte. Amém. E o Verbo se fez carne e habitou entre nós. Ave Maria, cheia de graças, o Senhor é convosco. Bendita sois vós entre as mulheres, e bendito é o fruto do vosso ventre, Jesus. Santa Maria, Mãe de Deus, rogai por nós, pecadores, agora e na hora de nossa morte. Amém. Rogai por nós, Santa Mãe de Deus, para que sejamos dignos das promessas de Cristo. Oremos. Infundi, Senhor, vos rogamos a vossa graça em nossos corações, para que nós, conhecendo pela anunciação do anjo a encarnação de Jesus Cristo, vosso Filho, por sua paixão e morte de cruz, cheguemos à glória da ressurreição. Pelo mesmo Cristo, nosso Senhor. Amém.

0: Jesus Cristo. Que a graça e a paz de Deus nosso Pai e de Jesus Cristo nosso Senhor estejam com todos vocês e seus familiares. Prezados radiovintes, hoje é quinta-feira, dia 8 de outubro, e nós vamos meditar o Evangelho de Jesus Cristo segundo Lucas, capítulo 11, do versículo 5 ao 13. Naquele tempo, disse Jesus aos seus discípulos: se um de vós tiver um amigo e for procurá-lo à meia-noite e lhe disser: amigo, empresta-me 3 pães, porque um amigo meu chegou de viagem e nada tenho para lhe oferecer. E se o outro responder lá de dentro: não me incomodes, já tranquei a porta e meus filhos e eu já estamos deitados. Não me posso levantar para te dar os pães. Eu vos declaro, mesmo que o outro não se levante para dá-los porque é seu amigo, vai levantar-se ao menos por causa da impertinência dele e lhe dará quanto for necessário. Portanto, eu vos digo, pedi e recebereis, procurai e encontrareis, batei e vos será aberto. Pois quem pede, recebe, quem procura, encontra, e para quem bate, se abrirá. Será que algum de vós que é pai, se o filho pedir um peixe, lhe dará uma cobra? Ou ainda, se pedir um ovo, lhe dará um escorpião? Ora, se vós, que sois maus, sabeis dar coisas boas aos vossos filhos, quanto mais o Pai do céu dará o Espírito Santo aos que o pedirem. Palavra da salvação. Amados radiovintes, o episódio está na sequência da oração do Pai Nosso, que Jesus ensinou aos discípulos. A fim de elucidar o sentido do dá-nos a cada dia o pão de que precisamos, Jesus contou uma parábola que reúne o motivo do pedido com a insistência em pedir. O exemplo girou em torno do que era necessário na prática da hospitalidade. Não basta acolher, mas também dar de comer ao hóspede. Se a busca pelo socorro de um amigo não vê hora ou local, quanto mais quando os filhos voltam-se para Deus Pai em suas orações. Contudo, a insistência na oração não tem a ver com o que se quer obter de Deus, isto é, que faça a nossa vontade, mas com aprender a fazer a sua vontade. Surpreende o sentido que Jesus deu à parábola. A diferença nas relações humanas e o único bem necessário que os discípulos diariamente precisam pedir a Deus, o Espírito Santo. Oremos. Deus eterno e todo-poderoso, no vosso imenso amor de Pai, nos concedeis mais do que merecemos e pedimos. Infundir em nós vossa misericórdia, para perdoar o que nos pesa na consciência e para nos dar mais do que a oração ousa pedir. Por nosso Senhor Jesus Cristo, vosso Filho, na unidade do Espírito Santo. Amém. Meu abraço amigo, que a bênção de Deus, Pai, Filho e Espírito Santo, desça sobre todos vocês e permaneça para sempre. Fiquem com Deus e até daqui a pouco no programa Fé Católica.
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0: Amados irmãos, amadas irmãs, iniciamos o programa Fé Católica e a nossa catequese é sobre a preparação para o batismo. A preparação para o batismo tem por finalidade ajudar pais e padrinhos a compreender a celebração, acolher a graça do sacramento que pedem para o filho ou afilhado e assumir as obrigações dele decorrentes, educar a criança na fé católica, ensiná-la a rezar, introduzi-la progressivamente na vida da comunidade, favorecer sua participação na catequese e na vida sacramental, dar testemunho cristão no ambiente familiar e ajudá-la a crescer como discípula de Cristo, conforme pede o cano 851, parágrafo 2º do Código de Direito Canônico. O objetivo principal da preparação é acolher pais e padrinhos, anunciar-lhes novamente a alegria do Evangelho e ajudá-los a redescobrir a graça do batismo. Seja uma ocasião para acender, reanimar e fortalecer a fé, especialmente daqueles que estão distantes da vida comunitária ou tiveram pouca formação cristã, conduzindo-os a uma participação mais consciente na vida da igreja. Sem deixar de apresentar as responsabilidades decorrentes do sacramento, a preparação tem a caráter querigmático, pastoral e mistagógico. Anuncie a alegria do Evangelho, acolha a realidade concreta das famílias e ajude pais e padrinhos a compreenderem os sinais e a graça do batismo. Evite-se uma abordagem meramente burocrática, moralizante ou excessivamente normativa. Os pais sejam conscientizados de sua missão de primeiras testemunhas da fé aos filhos, responsáveis por introduzi-los na vida cristã, acompanhá-los no caminho da catequese e educá-los pela palavra, pelo exemplo e pela participação na comunidade. A preparação presencial constitui o modo ordinário. A preparação por meios virtuais constitui modo verdadeiramente extraordinário, podendo ser utilizada apenas em situações justificadas com discernimento do pároco, e desde que seja promovida ou acompanhada por paróquia da diocese. Quando se adotar a modalidade mista, presencial e virtual, cuide-se para que a dimensão presencial, celebrativa e comunitária não seja prejudicada. Não se equiparem à preparação paroquial os cursos de batismo realizados exclusivamente por plataformas digitais, sem vínculo com paróquia da diocese, sem acompanhamento pastoral e sem inserção comunitária. Eventuais certificados desses cursos poderão ser considerados apenas como subsídio formativo, cabendo ao pároco discernir a necessidade de complementação pastoral na própria comunidade. Serão admitidos comprovantes de preparação para o batismo emitidos por outras dioceses, desde que contenham identificação da paróquia ou comunidade responsável, data da preparação e identificação dos participantes. Caberá à secretaria paroquial acolher o documento e, em caso de dúvida sobre sua autenticidade, atualidade ou suficiência pastoral, encaminhar a situação ao pároco. Meu abraço, amigo, a minha bênção, fiquem com Deus e até o próximo programa.
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0: Amados irmãos, amadas irmãs, iniciamos a Novena do Bom Pastor. Sou Dom Félix, bispo da Diocese de Governador Valadares. Sou pastor dessa porção do povo de Deus da região do Vale do Rio Doce. É com alegria, então, que nós iniciamos em nome do Pai e do Filho e do Espírito Santo. Amém. Peçamos perdão. Senhor Jesus, bom pastor, tem compaixão de nós, porque somos pecadores. Não leves em conta as nossas faltas, mas concede-nos a graça de arrepender-nos dos nossos pecados. Converte-nos a ti. Não nos deixes pecar. Não nos deixes cair em tentação. Livra-nos do mal e perdoa todas as nossas culpas. Amém. Façamos o nosso agradecimento. Ó Deus, nosso Pai, nós te damos graças por todo o bem que nos fizeste até agora. Nós te agradecemos pelos imensos benefícios que concedeste a todos nós, seres humanos, e a todas as outras criaturas tuas que estão no céu, na terra e em todo o universo. Por teu Filho Jesus Cristo, Senhor nosso e bom pastor, a ti, nossa ação de graças, a honra e a glória, pelos séculos dos séculos e por toda a eternidade. Amém. Ouçamos a palavra de Deus. Eu sou o bom pastor. Conheço as minhas ovelhas e elas me conhecem. Assim como o Pai me conhece e eu conheço o Pai, e dou a minha vida pelas ovelhas. João 10:14. Meditemos a palavra de Deus.

Façamos agora a nossa intenção geral para alcançar a graça de perdoar as ofensas. Ó Deus de bondade, tu que não levas em conta nossas culpas, tu que perdoas a todos que te ofendem, dá-nos um coração manso e humilde, como é o coração de Jesus. Concede-nos a graça de perdoar sem restrições e sem medidas a todos que fazem o mal contra nós. Não permitas que caiamos na tentação de pagar o mal com o mal. Ensina-nos a amar nossos inimigos e a rezar com frequência pelo bem deles. Nós te pedimos por Cristo Senhor nosso. Amém. Façamos agora uma pausa para que no silêncio do nosso coração, com os olhos fixos na imagem do bom pastor, seja feito a ele o pedido de graças que desejamos receber dele por meio desta novena.

0: Oremos. Senhor Jesus, Filho de Deus e Filho de Maria, tu que és verdadeiro Deus e verdadeiro homem, tem piedade de nós. Senhor Jesus, tu que és o Cristo de Deus, tem piedade de nós. Senhor Jesus, tu que és o bom pastor, atende a nossa súplica. Rezemos uma Ave Maria, pedindo à nossa querida Mãe do Céu que, por intercessão dela, sejam recebidas as graças do bom pastor que dele esperamos obter. Ave Maria, cheia de graças, o Senhor é convosco. Bendita sois vós entre as mulheres, e bendito é o fruto do vosso ventre, Jesus. Santa Maria, Mãe de Deus, rogai por nós, pecadores, agora e na hora de nossa morte. Amém. Neste momento, nós vamos abençoar a água. Ó Deus Criador, nós te damos graças porque criaste a água para nos dar vida, saciar nossa sede, para lavar e refrescar nossos corpos, para molhar a terra e fazê-la produzir frutos que nos alimentam e sustentam. Nós te agradecemos pela água do batismo, pela qual tu nos purificas, a fim de que tenhamos uma vida limpa da sujeira do pecado e sem nenhuma mancha do mal. Nós te damos graças porque por Jesus Cristo, que ofereceu a uma mulher samaritana e continua oferecendo a todos nós a água viva, da qual quem beber nunca mais terá sede, tu sacias a sede de todos os seres humanos. Abençoa, ó Pai, esta água que colocamos em tua presença. Concede a todos que fizerem uso dela tua proteção e a cura de suas enfermidades. Assim como pela passagem dos hebreus pelas águas do Mar Vermelho, tu os libertaste da escravidão do Egito, a todos que usarem desta água, livra-os de todos os males. Nós te damos graças e te pedimos por Jesus Cristo, Senhor nosso. Amém. Façamos agora a nossa consagração ao bom pastor. Ó bom pastor, nós te consagramos toda a nossa vida. A ti confiamos nossas famílias e nossos amigos. Tudo que temos e tudo que somos entregamos a ti. Tu és a fonte da vida. De ti procedem a cura e a libertação de todos os males. Tu és nossa luz e salvação. Queremos ser tuas ovelhas e pertencermos para sempre ao teu rebanho, pois junto de ti encontramos acolhida, paz e segurança. De todos os temores, tu sempre nos livras. Em ti pomos toda a nossa esperança, pois quem em ti espera jamais será decepcionado. Bom e eterno pastor, seguindo a ti com fidelidade, sabemos que após nossa peregrinação neste mundo, seremos recebidos por ti no céu. Lá, conforme tua promessa, viveremos para sempre contigo e teremos a felicidade eterna. Amém. Rezemos juntos a oração que o Senhor nos ensinou, através da qual nós chamamos a Deus de Pai e nos comprometemos a viver como irmãos e irmãs. Pai nosso que estais nos céus, santificado seja o vosso nome. Venha a nós o vosso reino. Seja feita a vossa vontade, assim na terra como no céu. O pão nosso de cada dia nos dai hoje. Perdoai-nos as nossas ofensas, assim como nós perdoamos a quem nos tem ofendido. E não nos deixeis cair em tentação, mas livrai-nos do mal. Amém. Recebamos agora a bênção do bom pastor. Que o bom pastor nos olhe com amor, traga luz aos nossos olhos e serenidade para o nosso coração. Amém. Que o bom pastor nos abrace agora com ternura, de modo que sintamos o afeto do seu divino coração. Amém. Que o bom pastor seja nosso guia, nos faça conhecer sua estrada, nos conduza e conduza nossas famílias pelos caminhos da paz e da felicidade. Amém. Ao bom pastor, a honra, a glória e o louvor para sempre. Amém. Que a bênção de Deus, Todo-Poderoso e Rico em Misericórdia, Pai, Filho e Espírito Santo, desça sobre todos nós e permaneça para sempre. Amém. Fiquem com Deus.
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2: Olha a hora, 6:25 agora, né? Bom dia, muito obrigado pela companhia. Bora, bora, bora, né, Grazi? Grazi Xavier, bom dia pra você, Macarrão, Teixoninho de cima. Alô, Macarrão, Mari Cleomari, Baguari, Paulinho no Carapina, tá na sintonia, né? Deixa eu falar pra vocês de Marilac. Fala em Marilac, manda um abração pra turma aí da Sapucaia, né? Sapucaia. Ô, Marquinhos, bom dia, Marquinhos, tudo bem? Marquinhos tá lá tirando leitinho do Mimosa, né? A dona Ana, um abraço, dona Ana aí, que é a mãe do Juventino, né? É, filho, um abraço pra dona Ana, quase centenária, dona Ana. Ó, obrigado aí a todos vocês. E ô Juventino, tá bem aí, Juventino? Tá sumido, Juventino? Dá um sinal de vida aí, meu filho. Some não, Juventino. Ô, Juventino. 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Bom dia, Manuel. Ô, Manuel. Nath, um abraço aí pro Anthony. E deixa eu mandar um abração aqui pro Guilherme nos Estados Unidos, né? A dona Maria, lá em Santa Maria do Sassuí. Ao turma da Poaia. Um abraço pra vocês da Poaia.

0: meu Deus do céu. Olha a hora, gente. Olha a hora, olha a hora. Olha a hora, olha a hora. Ô, gente, pega a hora pra vocês. São 6 horas mais 31 minutos. R$6, 31 minutos. R$6, não, menino. 6 horas, R$6. Ah, meu Deus do céu. R$6. 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Um abraço pra vocês aí, viu? Rosimar, bom dia pra você, Rosimar. Você tá escutando nós, Rosimar, bom dia. Meire Roberto, ô Meire, vai fazer aniversário agora, rapaz. É, tô fazendo aniversário essa semana, hein. Vai chamar ela de Meiroca. Ah, eu amo esse casal, viu? Roberto, Meire, você sabe que eu amo vocês, viu? Amo muito. Já tem 10 anos que eu tô aqui em Valadares, que eu cheguei, né? Que eu decolei de Tarumirim aqui em Valadares. E uma das primeiras amizades que eu fiz foi Meire, Roberto, Fabi. É, Meire, Roberto, Fabiana. A gente ia direto, rapaz, tem tempo que nós não vamos, mas a gente ia direto lá no Country, né? A gente ia lá, saboreava churrasquinho, fazia uma comidinha lá no fogão além. Um abraço muito especial pra vocês, Meire e Roberto. E sabe o que eu acho bacana? Eu sempre falo, né, gente? O melhor carinho que tem é a pessoa preocupar com você, te dar atenção. Ô, meu amigo, como é que você tá, meu amigo? E faz questão da gente, isso é muito bacana. Todo aniversário da Meire, do Roberto, sempre eles me convidam pra ir lá, né? Oferecem pra ir buscar lá em casa. São pessoas adoráveis e sabem que eu tenho um grande carinho por você, admiração por você, pelo Roberto, você. São pessoas especiais na minha vida. Assim como... A Fabiana, o Jota que tá lá, né? O Cristiano, a Lu aí do bairro Santa Helena. É, a Lu, o Cristiano, é tudo nota mil. Tem uma turma aí da Meire e do Roberto que sempre, quando estão lá na resenha, me convidam, né? Esse eu acho bacana a amizade que vocês têm. E não é somente eu, não. Quando a casa fica lotada aí, né? A gente batendo papo, é porque prova que vocês realmente são pessoas diferenciadas, tá? Felicidades, muitos anos de vida pra você, Meire. Roberto recentemente fez aniversário, estive lá também. Rapaz, comi um gilózinho lá, o trem gostoso, viu, rapaz? Eu não sei como é que faz que é giló, não, viu? Eu não sei como é que faz que é giló. Uma delícia. É igual, eu não sei se é conserva de giló, não sei como é que chama aquilo lá, mas é diferente. É, o trem é diferente, rapaz. Um abraço, Meire. Um abraço, Roberto. Parabéns, Meire. Parabéns pra você. Eu vou levar um bolo pra você comer. Eu vou levar um bolo amanhã. Ah, vou fazer um bolo de sanduíche de chocolate pra ela. Eu ia fazer surpresa, né? Chegar lá descaladinho com o bolo. Agora já pensou se eu não levar o bolo? Que vergonha que eu vou passar? Hein? Não posso esquecer. deixa eu falar pra você que tá ligado aqui. 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
1: Luciano Venades.
0: É eu, 3275-9201. Açocan! Ó, deixa eu mandar um abração lá, gente, pro filho da dona Socorro. Socorro! Socorro! É a mãe do Denner. Do Denerson. Gente boa, lá do Denner Representações. Ô, meu amigo Denerson, um abraço pra você, fiote. Papai do céu te abençoe, tá? Abençoe esse coração bondoso que você tem. Gente boa, gente fina. Gosto demais da conta. Um abraço a todos vocês. Bom trabalho aí, viu? A gente manda um alô aí pro Caio Oliveira, né? É, o locutor de cavargada, Caio Oliveira, um abraço. Ô, Caio, bom dia. Alô, meu povo, um abraço pra vocês aí de novo. Ô, Denner, já tomou café aí, meu filho? Denerson. É, eu tenho uma hora, eu chamo de Denner, eu vou chamar de Denin, ah, vou pro mim, tô agarrado. Eu vou chamar de Denin. Ô, Denin, o Denerson, filho da Socorro, um abraço pra vocês aí, viu, fiote? Pessoal aí curtindo nós, curtindo nós. Deixa eu mandar logo pra Tiffany. Será que ela tá acordada? Tiffany Schellen, aí no trevo, mamãe da Maria Cecília. Bom dia, morena! Ai, Eduardo Costa! Na minha vida... Ô, Eduardo, eu quero esse amor, né, Eduardo Costa? Ô, Dudu, querer nós quer, rapaz. Eu quero esse, querer nós quer, mas...

0: do céu, vou te falar, viu? Eu ouvindo Eduardo Costa e tomando um suco de maracujá. Ai, eu durmo com a beleza. Ai, durmo com a beleza, viu? O Louco Itan tá lá ligado, meu filho. O Louco Itan tá lá ligado.
1: Luciano Fernandes. Ah,
0: eu sou radialista, Louco Itan. O outro lá é locutor de cavalgado, bicho. O homem é bruto, ué. É o talo do Caio Oliveira, meu filho. Tá lá tomando cafezinho? É, o cafezinho. E lá, eu vou te falar, viu? Lá no Denner tem um café lá. Nossa Senhora. Ô, Caio, eu não sei se você já tomou cafezinho no Denner aí. O Denim. Toma um cafezinho pra você ver aí, viu? Vou te falar, rapaz. Um abraço pra vocês aí, viu? Esse cafezinho do Denim, com aquele queijinho lá do Rafael Rogai. Nossa, você tá doido! Menino do céu! Ai, ai, ai. Mas um abraço, Caio. Obrigado. Deus abençoe você, filho. Abençoe sua voz aí pra você continuar fazendo o que você gosta. Nós que trabalhamos no meio da comunicação, seja no rádio, seja locutor de cavalgada, de rodeio, né? Nós amamos o que fazemos, não é verdade, Caio? É verdade, filho. Nós amamos, né? Eu já fui em cavalgada várias, algumas vezes. O nosso grande amigo, parceiro Lobão da Madrugada, tá sempre com a sua cavalgada, que é sucesso por onde ele vai. Encaro o solô, meu filho, só na nuca lá do fulano, né? É, o sortorando as coisas dos outros lá e todo mundo tá lá. Sabe por quê? Porque nós gostamos do que fazemos, né? A gente gosta, quem vai nas cavalgadas, né? Encarar o solão aí, porque gosta. E tem que valorizar as pessoas, tem que valorizar, porque é muito bom a gente fazer o que a gente gosta, viu? E ainda mais quando é reconhecido o trabalho da gente, o esforço. Um abraço pra você, viu, Caio? Deus te abençoe, meu filho. Deus abençoe sua voz aí. 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O café dele é diferenciado igual ele, viu? Você é um menino de ouro, gente boa no mundo. O Rafael Rogai também já tá acordado. Bom dia, Rafa. Rafael, como é que você tá aí, meu filho? Tá bom? Tá bom, né? É, depois vou aí pra tomar um cafezinho, comer um queijinho também, viu? Ai, ai, vamos enrolar. Até o único fez feijoada. Nossa, Deus. Oh, meu Deus do céu. Eu vou ter que fazer feijoada lá em casa e levar lá no Rogai. Ô, Anatólio, vai deitar você, estrupiço. Tá mandando eu deitar? Ô, Leandrinho, como é que você tá, meu filho? Tá tranquilo? Eu falei aqui na Socan agora e o Leandrinho já tá lá acordado. Ô, Leandrinho, dá um abraço na turma da Socan, viu? Obrigado pela parceria com o Lobão da Madrugada, meu filho. Continue ouvindo nós aí, tá? E continue aqui, ó, firme e forte com o Lobão. Deixa eu mandar um alô pro João Balai no Altinópolis, também tá na audiência. A Nedina tá aí no Trevo. Ô, Nedina, bom dia. Eu mandei alô agora pra Tiffany Schellen. Eu não sei se quer 30 dormindo, tá acordado. Mas um abraço pra ela aí, pra Maria Cecília. Tá, daqui a pouquinho vai pra escola, né? Abraço lá pra... É de manhã? É de manhã que ela vai pra escola. Um abraço. Ô, Edinho, tá tudo bem por aí, Edinho? Tranquilo? É o vovô da Maria Cecília, o pai da Tiffany. Ô, Luciano, eu tô aqui, meu filho. Tô firme e forte ouvindo. Ah, rapaz. É... O que foi o Juventino? Ah, tô bem, só não tô espirrando. Olha. Atchim! Tá espirrando? Tá não, né? Ai, ai, vai deitar, Juventino. Dá um abraço à sua mãe aí, viu? Dá um abraço nela aí, meu filho. Deus abençoe sua mãe e sua família. O Marquinho estará tirando leitinho da mimosa também. Bom dia. Ô, Lúcia, tá na chácara do nosso sítio? Bom dia, Lu. De Lu pra Lu, bom dia. Deus abençoe você e sua família. Meu grande amigo, meu conterrâneo, gente boa. É, meu filho. É o Bruto. É o Jarbas, o Jarbinhas, filhão da Dalva aí. Um abraço na Dalva, no Jarbinhas. No Eli Chabudé. É, meu filho. Meu eterno professor, a Norma. A Vanessa, um abraço pra vocês, hein, Tarumirim. Tá bom, Jarbinhas? Deus abençoe, meu filho. Ô, Ana Paula, bom dia do JK, mãe da Manu, esposo Carlinhos. Também tá na audiência. Tem uma aqui que riu de mim. Deixa eu ver quem riu de mim aqui. Ai, ai, ai. Ô, Lu, R$6? Não dá nem pra tomar um café da manhã. É porque eu fui falar 6 horas, que eu falei R$6. Ó, dá pra tomar um café assim, viu? Eu tomo café até de graça, Andréia. E café é bom, menino. Cafezinho bom, de graça. Lá no Denim e no Rafael Rogali. No Rafael vem. No Rafael vai. O queijo lá é uma delícia também, viu? Nossa, Deus. Ô, socorro, um abraço, viu? Eu vou ali, eu volto já. Ó, é rapidinho mesmo. É pouquinho. Pouquinho eu tô de volta com o Teo.

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0: Fala comigo, trem! Bom dia, bom dia, bom dia! Muito obrigado pelo dia. Você tá escutando Venados aí, não tá? Tá de boa aí? Tá? Então tá bom. Tá. Vou falar em tá. Manda um abraço lá pra minha tia. Tá no córrego do Pará, a hora dessa, tá lá acordada. Já fez aquele cafezinho gostoso, né, rapaz? Cafezinho trenhado de bom. Ô, minha gente, bom dia. Vocês vão mandar mensagem pra nós aí, que nós vamos mandando alô pra vocês aqui, viu? Deixa eu só mandar um abraço lá pro... Mandar um abraço lá pra Simoni. A Simoni, mais quem? Marcos Paulo. Também a gente manda um alô pra Márcia. Pessoal do Santa Helena aí, tá? Todo mundo escutando nós aí. Muito obrigado pelos dias. Continue, não larga nós não, tá? Não larga de jeito nenhum. Ô Eva, tá em Tarumirim? Ô Eva, você tá na escuta aí, filha? Tá ouvindo o Bernardes aí? Tranquilo, né? Ô, deixa eu mandar um alô lá pra mamãe Liette. a mamãe Liette, a Betinha, porque eles vão lá no Varejão Popular e Café. 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O Lineker também tá na audiência, hein, meu filho? Você tá meu amigo, meu vizinho aí, o Lineker. É nosso vizinho, né, Rafa? O Claudinho. O Lineker é gente boa. Um abraço, meu filho. Já tá escutando nós aí, né? Um abraço, Lineker, a sua esposa, todo mundo aí ouvindo. O Claudinho, que já tá na luta. O que eu tenho pra dizer pra você que tá me ouvindo agora é... Bom dia!
2: Bom dia!
0: Ei, bom dia! Bom dia, bom dia, bom dia, minha gente! Bom dia, bom dia pro sol da manhã. Bom dia pra chuva quando ela vem também, meu filho.
2: Bom dia,
0: meu irmão, bom dia, minha irmã.
2: Bom dia pra quem?
0: Bom dia, caminhoneiros, a turma do volante aí, bibi. Bom dia pra você. Nossos amigos motoristas de aplicativos, taxistas. Oh, o pessoal que trabalha na roça aí, plantando, colhendo, pra não faltar nada na nossa mesa. E os caminhoneiros que andam por aí. É, meu filho, que faz parte do progresso do nosso Brasil. Bom dia para os garis que fazem limpeza aí, ó. Bom dia para os profissionais da saúde, a nossa polícia militar, nossa polícia civil. Bom dia, corpo de bombeiros, né? Bom dia pra turma que trabalha na área da saúde. Bom dia pra você, trabalhador. Bom dia pra você que crê, pra você que crê em Deus e sabe que dias melhores virão pra gente não desistir, pra gente seguir firme e forte. Deus nos fez pra vencer.
2: Abençoa, Senhor, as famílias.
0: Abençoa, meu Deus. Abençoe a mim, abençoe a família de todos vocês. Você que tá levantando para ir trabalhar, você que já tá no trabalho, você que chegou do trabalho e vai descansar. Tenhamos um dia abençoado, iluminados por Deus. Bora lá! Já dizia o eterno mestre da comunicação, um dos maiores comunicadores desse Brasil, né? Vamos sorrir e cantar, do mundo não se leva nada. Ei, Tonico Tinoco, moreninha linda do meu bem querer.
5: Luciano Venades.
0: Ei, eu tô aqui, tô, viu?
2: Ei,
0: moreninha linda, senhor.

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0: Bora. 7:07, 7, hein? Bom dia, Lu. Lucilene tá aí no quarto dos reis, tá fazendo requeijão, menina. É, Lucilene, final de semana tô aí, menina. Quarto dos reis. Olá, tô tomando um cafezinho lá com a Ayrton, com a Lucilene. Quarto dos reis, ó. Nós vamos pra cá pra aí, viu? Final de semana, tamo aí. Um abraço pra você. Tá lá fazendo requeijão, menino. Deus abençoe, viu, Lucilene? Muita força nos seus braços, menina. Você que está fazendo requeijão gostoso. Ah, meu Deus do céu. Manda um alô lá pra Pen, mas o Dercélio, né? Aline. Ó, Zé Marina fazendo Rocinho. Tá aí, né, filho? Ó, o Marcos tá ouvindo a gente. Marcos Amaral tem Guriri, né? Edilai, nós daqui. Ô, o Gilmar, tá ligado também? Abraço pra você, tá levando a pequena Melissa pra escola? Já levou, né? Mandou era 6:50, já levou e já voltou pra trabalhar, né? Ô, Tonhão, tá aí no quarto dos reis? Tá fazendo suco da confusão, né, Tonhão? É, meu filho, um suquinho. É um suquinho suave, tranquilo. Sabe o que eu quero dizer pra vocês nessa manhã de terça-feira? Hoje é sexta. Sexta não, quinta. Ei, Luciano Bernardes, acorda, meu filho, pelo amor de Deus, é assim não, hein?
1: Luciano Bernardes.
0: Ai. Antes de mandar um alô aqui, gente, antes de falar o que eu ia falar, deixa eu mandar um alô aqui, mandar um abraço. Eu mandei alô pra Simoni, Marcos e Marcos Paulo, Dinha, Maurícia, é só lá na cozinha do lado dos velhinhos ouvindo nós, né? Penha também, né? Ó, Penha! A nutricionista aí do Lazo Velhinhos, um abraço pra vocês, tá, gente? Que Deus abençoe vocês, bom trabalho pra turma aí, tá? Ai, deixa eu ler o recadinho aqui, cadê? Deixa eu ler aqui, ó. Vocês estão ouvindo a gente, pessoal de Pontal aí, puta, essa região toda aí, né? A comunidade dos Bernardos, ó, festa em honra a Nossa Senhora Aparecida, padroeira do Brasil, segunda-feira, dia 12, Santa Missa, 9:00 da manhã. Confissão, procissão, representação, tá bom? É, e muito mais, não percam, aí na Gruta de Nossa Senhora Aparecida, paróquia São Cristóvão. Então vocês estão convidados, é o convite do Padre Romério, a todos vocês aí da região dos Bernardo, né, Porto, Pontal, todo mundo participando com a gente e participando com a comunidade. Festa em honra a Nossa Senhora Aparecida, padroeira do Brasil, na Gruta de Nossa Senhora Aparecida, paróquia São Cristóvão, vocês estão convidados. O que eu ia dizer para vocês é que eu desejo para você, meu amigo, minha amiga, uma chuva de bênçãos. Aí no seu trabalho, na sua casa, no seu ranchinho, no seu sítio, na sua fazenda,

0: Bom dia, bom dia, minha gente. Muito obrigado aí pela audiência, obrigado pela companhia. Lobão tá de férias, tá bom? Roberto, bom dia, Roberto. Um abraço pra vocês aí, obrigado. Roberto lá da Celaria Texas. Bom dia aí, filho. O Lobão tá de férias, tá, filho? Lobão volta daqui uns dias. Fala aí, Lobo, deixa eu mandar um abraço, seu divino. É o sogrão do Lobão. Ô, oh, seu divino, gente boa. Gente boa. Ô, oh, oh, oh, seu divino, um abraço aí, viu? A sua digníssima esposa, muito obrigado aí pela audiência, tá? Nenzinha tem pescador também, tá na escuta, né, Nenzinha? Nenzinha. Socorro! Oi, Socorro. Será que Socorro tá me ouvindo lá no Palmeiras? Um abraço pra ela aí, tá? Obrigado pela companhia, gente. Muito obrigado. O Thiago e a Márcia no Bananal Jampruga também. Tão na audiência aí. Estão na audiência. Aqui, ó. 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Bip, bip. 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Um abraço pra turma aí. Muito obrigado. Bom trabalho pra vocês. Tá de boa aí? Manda mensagem pra nós. 999-89-1977. Muitas mensagens vão chegando. Eu vou atendendo aqui na medida do possível, né? É, bom dia. Que passou uma música pra nós aí, ó. Oferece pra todo mundo que gosta da música do Eduardo Costa. Eu passei Eduardo Costa agora. Vamos ver se vai dar tempo, tá? Mas a gente manda, deixa o alô aqui para Elizabeth do Coque da Cachoeira, município de Coroaci. Um abraço para vocês e da nossa querida Coroaci. Obrigado. O Marquinho tá lá no, na Sapucaia, né, Marquinho? Um abraço para você, na dona Ana, né, todo mundo aí, o Juventino, que já assinou o ponto aqui, né? Juventino tá aí ligado com nós também. Tá de boa por aí, né, gente? 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O que é que eu tô fazendo aqui? Tomando café. Ô, oh, vou até tomar um cafezinho. Ô, oh, eu falei aqui no Caio lá, que é locutor de cavalgada aí, meu filho. Olha o outro bruto aqui. É o Max Rodrigues. Tô falando, o programa hoje tá cheio de feira, né, rapaz? Tem o Caio, né? Que é o amigo do Deninho lá, ué. O que é que eu tô fazendo aqui? Ah, não é possível que ela tá me ouvindo agora. Não é possível. Ai, ai. Você sabe quando eu passei essa música ali? É, Chuva de Bênçãos. Eu pensei em você. Eu não vou falar quem é. Eu só não mandei pra você porque eu pensei, ela tá dormindo. É, vocês vão ficar curiosos pra saber quem que é, né? Eu pensei assim, não vou mandar, não é que ela tá dormindo. Tá. É, como disse o Luan Santana, tá lá dormindo, seu sono de princesa. Bom dia, acordou cedo hoje, hein, menino? Ah, vai fazer unha. Ei, lasqueira, só. Bom dia, bom dia, bom dia. Eu vou pro intervalo e eu volto já já. Ah, muito obrigado, eu tô com o Mirosmar daqui a pouquinho. Eu volto já às 7h20, minha gente.
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7: 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Beleza!
0: Beleza! Tô de volta! Rayana, bom dia, Ray. Tudo bem, Rayana? Bom dia pra você, mamãe da Maria Clara, né? Bom dia, menina. Uma excelente quinta-feira pra você, tá? Com cheirinho de sextou. Bom dia pra titia dela, pro titio dela, né? O meu amigo Zé Lúcio, Marina, que nós vamos passar uns dias lá nas férias, hein? Eu vou ficar pelo menos uma semana com vocês, viu, Zé Lúcio e Marina? Não tranca a porta, nunca quero entrar, viu? Um abraço pro Zé Lúcio. Ô, Zé Lúcio, um abraço pra você, meu filho. Zé Lúcio, Marina, muito obrigado. Os pais do Ramon, né, do Alisson. Um abraço. Vovô e vovó da hein? É, vovô e vovó da Fernanda. Um abraço pra todo mundo aí, tá, gente? Muito obrigado pela audiência. Um abração muito especial pra todos vocês aí. Rayana, que Deus te abençoe aí, menina. Bom dia, bom dia. Bom dia, bom dia, bom dia, bom dia. Canta, Mirosmar. Essa música é boa, viu? Como um anjo, você apareceu na minha vida.
11: Luciano Fernandes.
0: 7 horas e 27 minutos. Segura aí, minha gente.

Eita, Léo Magalhães, CDs e livros. Bom dia, César Augusto. Tudo bem, César? Tá ligado com a gente? Já tomou um cafezinho, César? Já passou na padaria? Já comeu aquele pãozinho gostoso, César? Bom dia, bom trabalho. Bom dia, Wilma Gonçalves, a dama de vermelho. Ah, tô falando porque ela postou uma foto lá no... um vídeo, né? Lá no Instagram dela, né? Um abraço pra você, menina. Bom dia, bom dia. Eu só não vou mandar essa música pra você, porque não vai dar tempo, tá? Mas depois no rádio show eu vou mandar a música pra você, tá bom? Bom dia, Wilma. Deus abençoe você e seus filhos aí, menina.

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0: Bom dia, meu grande amigo e grande mesmo, sabe, Scarabelli. Tudo bem, filho?
1: Tudo beleza, meu amigo Luciano Venades. Bom dia pra você, bom dia pros amigos que acompanham o Mundo Melhor FM, você que acompanha a gente pelo aplicativo, pelo site, por 97,7 FM. Obrigado pelo carinho da audiência nessa quinta-feira, 8 de outubro de 2026. Tudo beleza, Lu?
0: Tudo beleza. Tem muita gente ouvindo nós nesse horário, programa líder de audiência, mas deixa eu mandar um alô aqui pra um cara que você conhece muito bem. Eu não conheço ele pessoalmente. Albuquerque Júnior, tá sempre ouvindo a gente, né?
1: Sim, sim, tá sempre acompanhando a gente, né? Ligadinho conosco aqui na programação. Obrigado, Júnior, pela audiência. Um abraço pra você e pra todos os nossos colegas ali na redação da TV Leste, os colegas também do Diário do Rio Doce, que dividem o espaço com a gente. Muito obrigado aí pelo carinho da audiência de vocês, né? Estão sempre acompanhando as músicas, os modões que estão tocando aqui pela Mundo Melhor, vão zapeando também pelas outras colegas aqui, mas também ligados conosco na Mundo Melhor ao longo de todo o um abraço pra vocês.
0: Beleza, bom trabalho pra turma aí da TV Leste. O 7h45, sabe? Vamos começar aí falando sobre a cotação, se tá lá em cima. Caiu ou desceu, sabe?
1: Então, hoje o dólar tá começando o dia em alta, né? Hoje o dólar tá começando o dia em alta, hoje R$5,01, o euro tá cotado a R$5,60, abrindo aí o mercado financeiro nesta quinta-feira, 8 de outubro de 2026. E a gente te conta como fica o tempo hoje no leste de Minas.
2: Previsão do tempo.
1: A quinta-feira vai ser de sol com algumas nuvens e não há previsão de chuva para hoje na nossa região, segundo o Climatempo. Na cidade de NAC, a mínima prevista é de 21 e a máxima é de 33 graus. São Geraldo da Piedade registra mínima de 20 e máxima de 31 graus. Já em Valadares, a temperatura varia entre 21 e 34 graus.
0: Vamos começar falando aqui sobre uma operação que investiga aí, ó, desvio de mais de 5 milhões de impostos arrecadados por empresas em Valadares, o Sávio Scarabelli.
1: Pois é, a Polícia Civil deflagrou na quarta-feira a Operação Boleto Fantasma, ação que investiga a retenção indevida de valores pagos por contribuintes a títulos de tributos municipais de Governador Valadares. Prejuízo estimado aos cofres públicos do município é de cerca de 5,6 milhões de reais. Durante a operação foram cumpridos 4 mandados de busca e apreensão em endereços nas cidades de Belo Horizonte, Nova Lima e Contagem. As investigações apontam que empresas contratadas para processar boletos de arrecadação municipal teriam retido os pagamentos antes de efetuar o repasse à prefeitura. O Tribunal de Justiça de Minas Gerais determinou o bloqueio de bens das contas dos envolvidos até o limite de 5,6 milhões de reais para ressarcimento do dano. Além disso, a Justiça tomou como medida a interrupção cautelar dos serviços de intermediação de arrecadação prestados pela empresa investigada. O processo segue sob segredo de justiça para apurar a destinação final dos recursos. Em nota, a Prefeitura de Valadares informou que ainda não recebeu notificação oficial sobre a operação policial realizada na capital mineira. O governo municipal esclareceu que, conforme divulgado pela imprensa, o caso envolve contratos firmados entre a gestão municipal anterior, encerrada em 2024, e a empresa Nob Software. A administração atual destacou que esses contratos já são objeto de sindicância administrativa interna para apuração de irregularidades e reiterou que está à disposição das autoridades e órgãos de controle para prestar os esclarecimentos necessários. Também por meio de nota, a Nob Software negou irregularidades e afirmou que os cerca de 5,6 milhões de reais questionados correspondem a tarifas previstas no contrato para processamento de boletos e não a retenção de valores pertencentes ao município. Segundo a empresa, o contrato previa 10 mil boletos por mês, com cobrança de R$ 1,70 por boleto processado e de R$ 1,90 por boleto liquidado, além de R$ 0,49 pela baixa automática de boletos registrados e não pagos. A empresa afirmou ainda que houve aumento no volume de boletos após mudanças no calendário tributário de 2026. 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
0: O Tribunal de Justiça de Minas Gerais reconhece responsabilidade da Copasa por crimes sexuais contra crianças e adolescentes praticado por ex-empregado.
1: Pois é, Lu, o TJMG acolheu um recurso interposto pelo Ministério Público de Minas Gerais e reconheceu a responsabilidade solidária da Companhia de Saneamento de Minas Gerais, a Copasa, por danos morais decorrentes de crimes sexuais praticados contra crianças e adolescentes em Inhapim. Além do reconhecimento do vínculo, a 5ª Câmara Cível do TJMG JMG elevou a indenização inicialmente fixada em R$30 mil para cada uma das duas vítimas para R$60 mil por pessoa, somando um total de R$120 mil em reparações. Procurada para se manifestar sobre a decisão do TJ, a Copasa informou por meio de nota que o caso corre em segredo de justiça e esclarece que até o momento não foi notificado oficialmente da referida decisão judicial. A companhia informa que, na esfera administrativa, adotou prontamente as providências cabíveis assim que tomou conhecimento dos fatos, o que culminou no desligamento do ex-empregado. A companhia reitera seu compromisso com a ética, a integridade e o respeito às leis, repudiando qualquer tipo de conduta criminosa ou violação de direitos.
0: Agora são 7h49. Ô Sávio, o posto de saúde do Mãe de Deus, aqui em Valadares, terá mudança de horário no funcionamento amanhã?
1: Isso, amanhã a ESF, Estratégia de Saúde da Família Mãe de Deus, encerra o atendimento mais cedo, viu gente? Pessoal do Mãe de Deus, fique atento, porque os atendimentos vão encerrar até 1h30 da tarde. E isso porque vai ser feito o serviço de dedetização na unidade de saúde. Portanto, funcionamento normal só vai ser retomado no dia 12 de outubro. A orientação é que os atendimentos sejam procurados no período da manhã, antes que haja um encerramento do expediente, Lu.
0: Beleza. E a nova 381 concessionária de rodovia aqui em Valadares? Quem sabe essa informação? Passa pra gente aí.
1: Pois é, a nova 381 concessionária de rodovia e a Polícia Rodoviária Federal informam que a partir de amanhã, os equipamentos de fiscalização eletrônica de velocidade instalados ao longo da BR-381 entre Caeté e Governador Valadares entrarão em operação. Os pontos de instalação foram definidos pela PRF com base em estudos técnicos e no histórico de acidentes registrados ao longo da rodovia. Os equipamentos utilizam tecnologia não intrusiva, considerada uma evolução em relação aos radares convencionais. Diferentemente dos sistemas que exigem intervenções no pavimento para a instalação dos sensores, essa tecnologia funciona por meio de equipamentos fixos, capazes de identificar instantaneamente o veículo, registrando velocidade, placa, marca, modelo, data, horário e local da infração. A nova 381 destaca que os radares realizam apenas a medição de velocidade no ponto onde estão instalados. Luciano.
0: Beleza, agora vamos mudar de assunto. Eleições 2026, o seu voto na Mundo Melhor. Mudando de assunto, sabe? A gente vai falar de eleições 2026. Vem aí o segundo turno.
1: Exatamente. Segundo turno tá vindo aí. Enquanto isso, Flávio Bolsonaro do PL ganhou nessa quarta-feira o aval oficial do Republicanos e o reforço de ACM Neto, ex-prefeito de Salvador, que promete mobilizar a Bahia, maior colégio eleitoral do Nordeste, que é historicamente um reduto de Lula. Do outro lado, o atual presidente Lula do PT passou o dia ouvindo jovens parlamentares eleitos que cobram uma campanha menos centrada na defesa do legado e mais voltada ao futuro. O movimento ocorre a 17 dias do segundo turno, marcado para 25 de outubro. O Republicanos oficializou na quarta-feira o apoio a Flávio em anúncio do presidente do partido, Marcos Pereira, em Brasília. O acordo foi encaminhado pelo governador de São Paulo, Tarcísio de Freitas. Apesar do apoio, Marcos Pereira, presidente da legenda, disse respeitar as particularidades locais da Paraíba e do Pernambuco, onde há alianças com o PT. Lula recebeu na quarta-feira jovens parlamentares eleitos com forte presença nas redes sociais, entre eles a Ana Elisa, do PT de Minas Gerais, de 21 anos, Pedro Rousseff, também aqui de Minas e também do PT, de 26 anos, e o Jones Manuel, do PSOL de Pernambuco, para discutir a comunicação do segundo turno. Segundo o Jones Manuel, a campanha precisa falar muito mais de futuro. Ele defendeu que o foco continue em mostrar o perigo que Flávio representaria para o país, mas sem se limitar à defesa do legado de Lula. O Senado realizou na quarta-feira a segunda das 5 sessões de discussão da PEC, que acaba com a escala 6x1, e a terceira está marcada para hoje. Com o calendário atual, a votação em primeiro turno pode ocorrer na quinta-feira da próxima semana, dia 15. A líder do governo, Tereza Leitão, do PT de Pernambuco, colhe assinaturas para um requerimento de calendário especial. Apesar dos esforços da base governista no Congresso, senadores de PL, PP e Republicanos discutem estratégias para postergar a análise. O presidente do Senado, Luciano Davi Alcolumbre, do União do, do Amapá, disse que não pretende adiar a primeira votação para depois de 25 de outubro, mas não descartou concluir a votação só depois do segundo turno. Enquanto isso, Flávio Bolsonaro voltou a criticar a votação.
0: 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Essa trilha significa que vamos falar de esporte e começar falando do Cabuloso, que venceu o São Paulo.
1: Isso mesmo, Luciano. Na retomada da Série A do Brasileirão após a super data FIFA, a torcida do Cruzeiro sorriu. A equipe treinada por Arthur Jorge foi superior e venceu São Paulo por 2-0 no Mineirão nessa quarta-feira. Com gols de Caio Jorge e Zé Lucas e uma boa atuação da joia Felipe Moraes, a Raposa chegou ao G4 e deu um passo importante para cumprir o objetivo de se classificar para a próxima Libertadores. Primeiro tempo foi de superioridade azul. A equipe da casa teve facilidade para criar chances e foi para o intervalo com a vantagem no placar. Depois da pausa, o domínio celeste continuou e o placar foi ampliado. Com esse resultado, o time cruzeirense é momentaneamente o quarto colocado com 48 pontos. O tricolor paulista caiu para a 11ª posição. O próximo jogo do Cruzeiro será na segunda-feira, dia 12, 9 da noite, no estádio Cícero de Souza Marques, em Bragança Paulista, contra o Red Bull Bragantino.
0: E o Barba, hein? O Barba deve mudar peças do Galo para o duelo contra o quase Xará paranaense.
1: Pois é, o Atlético volta a campo hoje e encara o Furacão. O Atlético Paranaense lá na Arena da Baixada, em Curitiba, pelo Brasileirão. E o Eduardo Domingues contará com o retorno de peças importantes. Com 43 pontos conquistados, o Galo inicia a rodada na 7ª colocação. O adversário, por sua vez, tem 6 a mais e é o 3º colocado nessa edição da competição mais importante do país. Um provável time para começar a partida tem Gabriel Delfim, Natanael, Lianco, Vitão, Renan Lodi, Maicon, Cissé, Fred e o Bernard, além de Tomás Coelho e Reinier.
0: É, rapaz, como diz o nosso colega da Itatiaia, Enio Lima, mascou, o América caiu.
1: Mascou, caiu. E essa queda já era anunciada.
0: Já era
1: aguardada, né, Luciano?
0: E foi nessa rodada.
1: O América tinha uma missão muito inglória, gente, pra fazer. Ia ter que praticamente vencer todos os jogos que tinha pela frente. Matematicamente, era uma situação prática. Caiu. E essa queda já era anunciada.
0: Já era aguardada,
1: né, Luciano?
0: E foi nessa rodada.
1: O América tinha uma missão muito inglória, gente, pra fazer. Ia ter que praticamente vencer todos os jogos que tinha pela frente.

0: aos 3 minutos do primeiro tempo. Com esse resultado, o América segue na 19ª colocação com 17 pontos, não pode mais deixar a zona de rebaixamento, porque o Botafogo de Ribeirão Preto venceu o Operário por 2-1 em Ponta Grossa e chegou a 38 pontos. Já rebaixado, o Coelho volta a campo na segunda-feira, dia 12, para cumprir tabela contra o Criciúma.
1: É, que situação do América. A preocupação do América não é ter caído para a Série C. Como que ele vai fazer ano que vem? Cheio de dívidas, muitos problemas. E tem que abrir o olho com a Série D já, viu? Sinceramente, a situação do América é crítica. Beleza, Sávio. Fim do Rádio Notícia, tem mais aí.
0: Outras notícias, Luciano, a gente traz para você a partir das 9 da manhã, também nas nossas redes sociais, @RadioMundoMelhor97 e no site radiomundomelhor.com.br.
1: Café,
0: bom dia.
1: O café tá pago lá para você.
0: Valeu demais.
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1: Minha amiga e meu amigo, tudo bem por aí? Joinha bacana, começando a quinta-feira, né? Com muita saúde pra nós, muito trabalho pela frente, muitos estão de férias, muitos estão à procura de emprego. Pois é. Minha gente, às vezes a vida não nos dá o que queremos, mas sempre nos dá o que precisamos para crescer. Cada prova tem um propósito, cada tropeço traz uma lição. Cada dia, uma nova oportunidade para recomeçar. Confie, confie, confie no processo, agradeça o presente, mas nunca, nunca deixe de avançar com fé. Andar com fé eu vou, porque a fé não costuma falhar. Eu volto daqui a pouquinho no Rádio Show. Um abraço, minha gente!

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16: Oi, bom dia. 8:06 agora.

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1: Oi, bom dia, bom dia, bom dia, minha gente. Muito obrigado pela audiência. A partir de agora estaremos juntos até logo mais com o nosso Rádio Show nesta manhã de quinta-feira, hoje, 8 de outubro de 2026. 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

Corre, corre, corre pra cá, manda sua mensagem aí, participe e interage comigo. Cara de Tarumirim tá por aqui, né? Fala em Tarumirim, deixa eu mandar um abração aqui pro Anatório Carreiro, tá na audiência aí, né, meu conterrâneo? Um abraço pra você, pro Toninho Miranda, o Zé Alves, tá todo mundo na audiência aí em Taru. Ô meu amigo Naldo, grande Naldo, Zezinho, Lucimar,

0: gostoso de Minas Gerais.
1: Eita, pão de queijo gostoso. É o que a Lucimar faz, tá? Eu não sei se ela faz, se compra feito. Ah, depois dessa, vou perder a moral do cafezinho lá. Eu não sei se a Lucimar faz ou se compra feito. Bom dia, Lucimar do Naldo. Um abraço pra vocês aí. Esse casal que eu amo de montão mora no meu coração, não paga aluguel, né? Não é por causa do pão de queijo e churrasquinho, não, viu? É, e nem por causa daquele lozinho gostoso que você faz, viu? Ela é excelente na cozinha também, viu? Baita cozinheira. Eu acho que a Débora não puxou a mãe, né? A Débora não puxou a mãe. Lá na casa da Débora, quem cozinha é o Alex. Deus tá vendo. Ô, Lucimar, bom dia aí. Bom café pra você. Tá aqui, bora tomar um café? Bora, faz cafezinho que eu levo pão de queijo. E a caçarola que o Naldo não gosta mesmo, né? Só come metade e deixa um pedacinho pra nós. O Naldo, que eu mando alô pra ele sempre aqui, gente, esse cara tem capacidade de comer pudim de manhã, você acredita? Levando de manhã, tomando café e comendo pudim. Ô, te falar. Um abraço, Naldo. Obrigado aí pela audiência, garoto. Bom dia, bom trabalho. Bora pra luta. Bora pra luta que o pessoal lá dos Bernardo te espera no sábado, viu? É, na sexta, sábado. O homem não para, não. Ai, pão de queijo, Rosimar. Faz o pão de queijo pra nós, Rosimar. Faz cafezinho que eu faço pão de queijo, tá, gente? É. Deixa eu mandar um alôzão aqui, ó. Vou mandar lá eu mandei alô pro Toninho, o Toninho Miranda tá na audiência, ele, o Zé Alves e o Anatório, pessoal do Córrego do Parado em Itaru. Shelly Mafra, bom dia, doutora Shelly Mafra, tudo bem por aí? Joinha, joinha. Um abraço pra toda a equipe aí da Clínica Odontológica Shelly Mafra, ali na Rua São Paulo, né? 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Um abraço pra vocês, muito obrigado pela audiência, tá bom? Valeu, Shelly Mafra, toda a equipe. Ô, dona Nadir, a dona Nadir gosta do ginigeno, né? Daqui a pouquinho eu vou tocar um do ginigeno pra ela aí. Dona Nadir é a sogrona do Naldo. Ô, Yasmin, aí nos Bernardos, bom dia, Yasmin, tudo bem? A dona Marinha, um abraço aí pra dona Marinha, a Yasmin, muito obrigado a vocês dos Bernardos. 1, 2, 3 e 4. E mandou um alôzão lá pro pessoal do Capoeirão. A gente manda alô pro Cláudio, pro Flávio, o Zé Gato, miau, é o Zé Gato e Olívia, bom dia!
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1: Oi, mundo melhor, 8:18.
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9: Oi, voltei.
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9: Pega a hora pra você aí, 8 horas e 23 minutos agora. Oi, Andressa. Andressa, bom dia. Alemão do Forró, César Moreno, eu amo você.

você, amo você. O som de Alemão do Forró e César Moreno. Como esquecer de você, né? Essa música é muito bonita, forrozinho gostoso. Por falar em como esquecer de você, pega a hora primeiro aí, 8h25. Leonardo, canta essa moda boa aí, garoto. Como esquecer de você? Ai, ai, ai. Ótima quinta-feira pra nós. Já, ó, com cheirinho de sextor.

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Não dá. Ficar sem você não dá. Edson Hudson, porta-retrato, busca boa, né, Geraldinho? Tá, Montemor, São Paulo. Essa é boa, boaça. Deixa eu mandar um alô aqui pra Bianca, tá em São Luís do Maranhão. Bom dia, Bianca, Maria Sinária. Um abraço pra Bel também, né? Bel. A Bel tá em Timon, no Maranhão, e a Bianca tá em São Luís. Ambas aí no estado do Maranhão. Bom dia pra vocês. Muito obrigado pela audiência. Continue ouvindo a gente aí. Hora certa, 8:38. Daqui a pouquinho vamos pro zap. 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Vamos lá pro Zap Zap agora? Manda uma passadinha por lá. Ai, mandou um alôzão pro Alex. Alex Brito, tá na audiência. Andréia tá aí no Conjunto Si, um abraço, Andréia. Tiago Enzo, bom dia, garoto. Manuel Nath. O Anthony, um abraço pra vocês também aí. Tem mais alô por aqui, cadê? Bom dia, Luciano, um grande abraço pra você. Valeu, Eni, tá bem na audiência. A Andressa, eu mandei alô pra ela, ela apareceu por aqui, né, Andressa? Joinha por aí, bom dia, uma ótima quinta-feira pra você, tá bom, Andressa? Fernando, São José de Safira, um abraço pra vocês e obrigado pela companhia. Mais alô por aqui, vai mandando aí, ó. Alôzão pra Francisca. Oi, Francisca. Francisca, seu divino. Tudo jóia. Um abraço aí pro ajudante, né? Tá mandando alô. Ô, Luciano Pedreiro, Luciano. E pro ajudante Chocolate. Ô, xará Luciano Pedreiro. Aí, barra pesada, né? Um abração pra turma aí, ouvindo Venades. Aí no bairro Santa Helena, né? Um abraço aí, ô, seu divino. Tá sempre na escuta? Sempre, ouvindo. Vamos lá, vamos pra próxima. Eita, esse rosto aqui eu conheço. Ela, Wilma Gonçalves. Um abração pra Cláudia, lá no Córrego do Natal. Diz ela que a amo muito. Valeu, Wilma, amo muito. Aí, ó, tá dizendo a Wilma para sua irmã Cláudia. Tá curtindo a gente no Córrego do Natal. Vou mandar essa daqui pra vocês aí, ó. Esse povo choradão nessa manhã de quinta-feira. Eduardo Costa e Leonardo, paixão de um homem e dama de vermelho. E lasqueira! Bom dia, minha gente!

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13: Hora certa agora, 8 horas e 49. Tá de boa aí, curtindo o Bernardes. Bom demais tá com você, né? Ai, Dedê, deixa eu só mandar um abração aqui. Mandar um alô pra Simoni. A Simoni, o Marcos Paulo e também a Márcia. A vocês aí do nosso querido bairro Santa Helena. Obrigado, gente. Continuem participando. Manda um alô pro Santos, tá nos Estados Unidos, né, Santos? Tá aí sempre ouvindo o Bernardes. Carlinhos em Galileia. Bom dia. Fala comigo, Reinaldo.
14: Fala, Bernardo.
13: Fala, bom filho.
14: Mandei mensagem lá, mas parece que não sou pronto. Manda um alô pra mim, cara.
13: Agora?
14: Maria, tá ela e meu cunhado Lucas lá na terrinha deles, a pé de pescador. E manda uma música daquelas antigas pra gente. Valeu, cara, com Deus.
13: Com Deus, rapaz, antiga. vamos deixar o coração apertado mesmo com essa daí, ó. Vai lá, Teodoro e Sampaio. Quando a saudade aperta. Choneira, sua. Ô, Formiga. Formiga tá na escuta, né? Um abraço pra você, meu brother. Ô, Rei, segura aí, Rei, ó. Um abraço, Zé Maria. Ô!

Aí o som de Lemão do Forró saiu aí pro meu grande amigo Formiga. Tá na audiência, né? Alô, Aguinaldo. Ô, Marquinho, motorista de aplicativo. Bom dia, Marquinho. Bom dia pra Edna, né? Bom dia pra motorista. O Juan também. Tá bem na audiência aí, ó. São os nossos amigos motoristas de aplicativos. Bom dia, minha gente.

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4: Oi, bom dia para você que nos acompanha na Rádio Mundo Melhor FM. Hoje é quinta-feira, 8 de outubro de 2026. A polícia investiga o desvio de mais de 5 milhões de reais de impostos arrecadados por empresas em Valadares.
5: A Polícia Civil de Minas Gerais deflagrou a Operação Boleto Fantasma nesta quarta-feira. A ação investiga o desvio de mais de 5 milhões e meio de reais de impostos arrecadados em Governador Valadares. Segundo a polícia, empresas contratadas retiveram os valores pagos pela população em vez de repassar para os cofres do município. Os policiais cumpriram mandados de busca e apreensão na região metropolitana de Belo Horizonte, onde apreenderam celulares e documentos. A justiça determinou o bloqueio de bens dos investigados e suspendeu o contrato da empresa responsável pela cobrança. A Prefeitura de Governador Valadares informou que ainda não recebeu notificação oficial sobre a Operação Boleto Fantasma. Em nota, o município esclareceu que a investigação envolve contratos com a gestão passada, encerrada em 2024. A Prefeitura destacou que os contratos já passam por uma sindicância interna para apurar irregularidades. A administração municipal afirmou ainda que está à disposição das autoridades para prestar todos os esclarecimentos. Do Leste de Minas, repórter Igor França.
4: Também por meio de nota, a Nob Software negou irregularidades e afirmou que os cerca de 5,6 milhões de reais questionados correspondem a tarifas previstas no contrato para processamento de boletos e não a retenção de valores pertencentes ao município. A Nob informou também que o contrato previa 10 mil boletos por mês, com cobrança de R$ 1,70 por boleto processado, R$ 1,90 por boleto liquidado e R$ 0,49 pela baixa automática de boletos registrados e não pagos. A empresa afirmou ainda que houve aumento no volume de boletos após mudanças no calendário tributário de 2026. A Nova 381, concessionária de rodovia, e a Polícia Rodoviária Federal informam que a partir de amanhã, os equipamentos de fiscalização eletrônica de velocidade instalados ao longo da BR-381 entre Caeté e Governador Valadares entrarão em operação. Os pontos de instalação foram definidos pela PRF com base em estudos técnicos e no histórico de acidentes registrados ao longo da rodovia. A Nova 381 destaca que os radares realizam apenas a medição de velocidade no ponto onde estão instalados. Não haverá autuação por controle de velocidade média entre um equipamento e outro. Os dispositivos seguem as determinações do Código de Trânsito Brasileiro e das normas do Conselho Nacional de Trânsito, aferindo exclusivamente a velocidade do veículo no instante em que ele passa pelo radar. A lista completa dos locais de fiscalização você confere em instantes no nosso site radiomundomelhor.com.br. Confira agora a previsão do tempo para esta quinta-feira, 8 de outubro, em todo o leste de Minas. A quinta-feira vai ser de sol com algumas nuvens e sem previsão de chuva na nossa região, segundo o Climatempo. Em NAC, a mínima prevista é de 21 e a máxima é de 33 graus. São Geraldo da Piedade deve registrar mínima de 20 e máxima de 31 graus. Já em Valadares, mínima de 21 e máxima de 34 graus. 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Bom dia.
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0: Priscila Senna, foi tudo culpa do amor. Daniel, pra ser feliz, Paulo Montana, Toc Toc, passaram por aqui nessa manhã de quinta-feira, 9h14. Ah, e bora pro zap, mandou um alôzão aqui pro Brizola. Brizola tá mandando alô aqui, ó. Pra Simone, lá do Lar dos Velhinhos, tá mandando alô também pra Maria Evangelista do Pontal. Maria Evangelista é nota mil, tá bom, Brizola? Um abração pra você, tudo de bom. A gente abraça toda a equipe ali do Lar dos Velhinhos, tá? Bom, bom, bom, bom, bom. Tem mais alô por aqui, o Zé. Alô, Zé, tá ligado com a gente, Zezé? Tá no Turmalina? Abração pro Zezé, Thiago, Jaison, Samuel e Eugênio. Edmar, meu amigo Edmar. Joinha, Edmar. Um abraço pra você, garoto. Tá aí na sintonia do Venades. Maria Lopes do Miritinga, Vanusa do Altinópolis, Eliana no Beija-Flor, Itarumirim, Thalisson, bom, bom, bom dia, garoto, tá ligado com a gente, né, Thalisson? Abração pra você, meu nobre. Júnior, tá em Nova Serrana, alô, Nova Serrana, alôzão também para o Cristiano Miguel, na sintonia aqui do nosso Rádio Show.
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0: Tô sempre mandando alô aqui pro Guilherme nos Estados Unidos. O meu irmãozão Gui, né? O pessoal até pergunta se é meu irmão mesmo, tá? Sim, gente, é meu irmão de coração, tá? É meu irmão de coração, é a nossa mamãe, a Maria, Dona Maria, tá em Santa Maria do Suaçuí. 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Bom dia! Alô, Fernando!
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0: Agora 9 horas e 21, 9:21 na 97. 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

Agora 9h24. Zóio por aí. Zezé de Camargo, Luciano, Amor Incandescente. Oi, Rai, Rayana, bom dia, mamãe da Maria Clara. 9h25, minha gente.

0: Bom dia, ô Adneuza. Tudo bem, Adneuza? É a titia aí da Rayane. Eu tô sempre mandando alô aqui pra Rai, né? Eu vou chamar ela de Rai. É a mamãe da Maria Clara. E a Adneuza tá aí no Espírito Santo, sempre ouvindo a gente, né? A Marina, o Zé Lúcio no Quarto dos Rosas. Ô Marquinha, Adriana, bom dia, minha gente. Vai mandando mensagem aí no nosso WhatsApp, 99989-1977. Duda no Planalto, bom dia, Duda. O Wilma Gonçalves no Trevo.
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Jorge e Matheus, bom dia, bom dia, bom dia, bom dia. Tem alô aqui, cadê? Tem uma mensagem aqui. Ô, Venades, bom dia aqui, meu filho. Manda alô pra mim também. Meu nome também é Rayana, viu? Você só manda alô pra essa Rayana aí do Rio de Janeiro? Manda alô pra xará dela. Tô aqui te ouvindo. Manda alô também pra Bruninha, pro Everton, pro Digão. Estamos aqui na audiência do programa, Venades. Toca uma sofrência pra nós aí. Ai, ai, ai, ai. Tá bom, Rayana. Eu vou fazer o seguinte: a Rayana lá do Rio, eu vou chamar ela de Rai. E você eu chamo de Rayana, beleza? Mas um abraço aí pras Rayanas ouvindo o programa. John Paul e Daniel, ela tem o dom de me fazer chorar. Bom dia, bom dia, bom dia, minha gente. Um abraço. A Lu tá lá fazendo requeijão, né, menina? Eita, mulher que trabalha. Não é brinquedo, não.

tem o dom de me fazer chorar, né? Bom dia, bom dia. 9:49. É o nosso rádio show. Porque até meio-dia, a sertaneja e sonado do Leste de Minas. Bora lá, unha pintada. Bora lá, unha pintada. É o nome da banda, tá? O nome de quem canta, tá? Unha pintada. Condenado. Bom dia, pra mamãe aí da Maria Clara. Tá na audiência, né, mamãe da Maria Clara? Bom dia também pra Kaline, Itacoraçu.

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1: Mundo Melhor, 10:02.
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1: Oi, bom dia para você que nos acompanha na Mundo Melhor. Hoje é quinta-feira, 8 de outubro de 2026. O Tribunal de Justiça de Minas Gerais acolheu um recurso interposto pelo Ministério Público de Minas Gerais e reconheceu a responsabilidade solidária da Copasa por danos morais decorrentes de crimes sexuais praticados contra crianças e adolescentes em Inhapim. Além do reconhecimento do vínculo, a Quinta Câmara Cível do TJMG levou a indenização inicialmente fixada em R$30 mil para cada uma das vítimas para R$60 mil por pessoa. Procurada para se manifestar sobre a decisão do TJMG, a Copasa informou que o caso corre em segredo de justiça e esclareceu que até o momento não foi notificado oficialmente da referida decisão judicial. A companhia informa que na esfera administrativa adotou prontamente as providências cabíveis assim que tomou conhecimento dos fatos, o que culminou no desligamento do ex-empregado. A companhia reitera seu compromisso com a ética, integridade e o respeito às leis, repudiando qualquer tipo de conduta criminosa ou violação de direitos. A Prefeitura de Valadares informou que a estratégia de saúde da família Mãe de Deus vai encerrar o atendimento mais cedo amanhã. A unidade fechará a 1h30 da tarde para um serviço de dedetização. O funcionamento normal será retomado no dia 12 de outubro. A Prefeitura orienta que os atendimentos sejam procurados no período da manhã. O Papa Leão XIV recebeu hoje em audiência no Palácio Apostólico do Vaticano o presidente da República de Serra Leoa, Julius Maada Bio. Sucessivamente, o mandatário se reuniu com o cardeal Pietro Parolin, secretário de Estado, acompanhado pelo subsecretário para as relações com os estados. De acordo com o comunicado da sala de imprensa da Santa Sé, durante as cordiais conversas na Secretaria de Estado, foram destacadas as boas relações bilaterais e a contribuição da igreja local para a sociedade. Em seguida, discutiu-se sobre as emergências ambientais e alimentares relacionadas ao fenômeno das migrações, bem como sobre diversos desafios sociais, com especial atenção à juventude. Além disso, foi ressaltada a importância de atuar em prol da construção da paz e da implementação de projetos nas áreas de educação e do desenvolvimento. Por fim, houve uma troca de pontos de vista sobre algumas questões de caráter regional e internacional. O Rádio Notícia volta em uma hora. 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Bom dia!
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0: Eu duvido. 10:26. Um abraço pra você que tá aí curtindo a gente. A Dineuza tá vindo do Espírito Santo pra Minas. Tá vindo de trem, né, Dineuza? É, menina. É a titia da Rai. Tá aí, tá vindo pra Minas, viu, ô Rayana? Só falta você vir também, menina. Parte do Rio pra Minas, menina. Saborear o pão de queijo, né? E sentar naquela cozinha, aquele fogãozinho a lenha lá. Vai ficar com saudades agora, né? Lá da Marina e do Zé Lúcio. Aquele fogão a lenha, aquele tempero especial que a Marina faz. A Marina é uma excelente cozinheira. Um abraço. Eu não vejo a hora das minhas férias pra me dar uma passadinha por aí. Ficar uns dias, na verdade, aí no Córrego dos Rosas, né? Lá com os meus amigos, o Zé Lúcio e a Marina. Bora lá, né? Já mandei alô aqui pra Rayana, já mandei alô pra Maria Clara. Deixa eu mandar um alô aqui pro Ney Tarumirim. É o famoso Ney do Corto, né? O Ney, eu vou mudar o nome dele agora pra Ney Taru, tá bom? É, vamos deixar o Corto de lado, vai ficar Ney Taru. Alô, Ney, um abraço pra você. Ah, deixa eu mandar um alôzão aqui também pro Thalisson. Tá aqui me cobrando. Eu já passei Mirosmar umas 300 vezes, Thalisson. Menino do céu, já passei Mirosmar aqui. Juliana Santos. Tudo bem, Ju? Um abraço pra você. Ó, mais uma Rayana aqui, ó. Ah, não, essa que é Rayane. É. Tá aqui, ó. Manda alô pra mim também, tô te ouvindo. Manda alô pra gente aqui em Frei Inocêncio, Venades. Toca aí o Mirosmar. Toda Rayane que eu conheço. Aliás, que essa é Rayane. A outra Rayana gosta do Mirosmar. Essa Rayane gosta de Mirosmar. A Rai, que é a mãe da Maria Clara também, gosta de quem? Do Mirosmar. Vai ter que tocar Mirosmar o dia inteiro. Hora certa, 10:28.
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0: Hora certa agora, 10h32, tá na hora aqui de 97 FM nos esportes. Vamos falar porque teve o Brasileirão, teve o Cabuloso vencendo, teve o gol do menino Zé Lucas, Cajota imediatamente e também o Galão que joga hoje, PC. Bom dia.
12: Bom dia, tem muita coisa, né? No esporte, Brasileirão de volta após a data FIFA e ontem a bola já rolou, hein, Luciano? Vamos conferir então os resultados, né, da Série A do Campeonato Brasileiro, né, 29ª rodada, teve duelo de paulistas, né, e o Bragantino, hein, empatou com o Mirassol 1-1. Ele vencia o jogo por 1-0, teve jogador expulso do Mirassol, mas o Mirassol conseguiu o empate, né, mesmo com a pressão aí do time da casa, o Bragantino 1-1. O Internacional venceu o Corinthians por 2-1. E sabe o que aconteceu?
0: Ah.
12: Eu já tinha cantado a pedra, né,
0: Alex? É, o que sucedeu?
12: É, o Diniz não suportou a pressão, né? chegou então ao fim a era Fernando Diniz no Corinthians. O técnico não resistiu à 7ª derrota seguida no Brasileirão e acabou aí ontem demitido. Foram 34 partidas dirigidas aí pelo Fernando Diniz, que substituiu o Dorival Júnior, né, que está no São Paulo. E agora a equipe aí do Corinthians no mercado à procura de um novo técnico. Com mais essa derrota, o Corinthians, situação delicada aí no Campeonato Brasileiro, né? Então, o técnico Fernando Diniz demitido ontem após a derrota do Corinthians. Ainda tivemos o Remo, né? O seu Remo empatou com o Grêmio, né?
0: Empatou com o Grêmio.
12: 1-1. Lá em Belém. E o Vitória goleou a Chapecoense, hein? 4-0 em Salvador. Teve também o Botafogo no Clássico Carioca, se deu mal, hein?
0: O que que eu te falei?
12: Vascão ia ganhar.
0: O que que eu te falei? falei com você, ué.
12: Você falou que o Vascão ia ganhar.
0: Ganhou, hein?
12: E o Vasco fez 2-1, né? É, a vitória então no Clássico. O Cruzeiro jogou bem ontem contra o São Paulo no Mineirão. 1-0 no primeiro tempo com o Cajota. E depois a joia da base, né? É, o Cruzeiro ontem que teve aí destaques, né, do garoto Zé Lucas e o Felipe Moraes. É, o Cruzeiro então venceu São Paulo e foi superior, né, durante todo o jogo. O time do Cruzeiro jogou bem e acabou aí marcando Caio Jorge no primeiro tempo e o Zé Lucas, hein? Jovem promessa, 18 anos, deixou seu gol aí selando a vitória. O Cruzeiro então chegou aos 48 pontos e já está na quarta posição, hein? É, do Campeonato Brasileiro, né? Mirando aí a Libertadores. Já o tricolor paulista estagnado na 11ª posição com 36 pontos. Próximo à zona de rebaixamento, situação complicada aí do time do São Paulo. Já no gancho do Cruzeiro, né, Luciano? Então, após a vitória ontem, o já mirando aí o próximo compromisso. Será segunda-feira em Bragança Paulista, hein? Contra o Bragantino, às 9 da noite, então, na próxima rodada do Campeonato Brasileiro. Fechado, então, a Série A. E hoje, né, tem sequência, né? Tem sequência aí da rodada da Série A que vai ser encerrada. Nós teremos aí jogos importantes acontecendo. Logo mais, 19h30, Santos e Flamengo na Vila Belmiro. Jogam também na Arena da Baixada, Atlético Paranaense e Atlético Mineiro. É o Galo em campo hoje no Campeonato Brasileiro, né? De volta aí após a data FIFA. O Galo encara então o Furacão Paranaense, né? É o Furacão que tá aí muito bem no Campeonato Brasileiro, né? Então, duelo difícil aí pro Atlético Mineiro. O time do Atlético Paranaense é o terceiro com 49 pontos ganhos, hein? Furacão, para o jogo, tem 3 desfalques, né? O lateral Benavides se recupera de lesão, o zagueiro Aguirre suspenso e Dantas lesionado. O atacante Viveiros é dúvida, ele que defendeu a seleção colombiana na data FIFA e está voltando, mas a novidade pode ser o retorno de João Cruz, que cumpriu suspensão. O Galo do Eduardo Domingues terá desfalque aí do atacante Cacierra, né? Que sofreu uma lesão muscular. O zagueiro Vitor Hugo também é dúvida, depois de sofrer choque de cabeça na partida diante do Bragantino. Treinou separadamente, mas pode ser opção do banco. E por outro lado, Vitão, Pacini estavam na seleção sub-20, estão à disposição. Os equatorianos Alan Franco, Alan Minda, Apreciado, serão preservados. Já o colombiano Castanho deve chegar diretamente a Curitiba e é dúvida para a partida. Então o Galo aí com muitos desfalques para esse jogo aí diante do Furacão, né? Que joga em casa diante do seu torcedor. É o Galo então hoje à noite, hein? Lembrando que a Mundo Melhor transmite 93,5 FM em conexão com a rede Tassat. A bola rola às 8 da noite na Arena da Baixada. O outro jogo mais tarde, hein? 9:30 hoje no Maracanã, o Fluminense em campo contra a equipe do Coritiba. Né, duelo então importante aí pro Fluminense, né, de Hulk e companhia. O Fluminense é o 5º colocado, 48 pontos ganhos. Curitiba é o 9º, né, com 38 pontos. Palmeiras e Bahia, o jogo então também das 9:30 da noite no Bank Park. O Palmeiras está aí, né, na luta para voltar à liderança, mas está com 57 pontos, né, caiu a diferença aí do Flamengo, que é o líder. 3 pontos. Encara então o Palmeiras a essa equipe aí do Bahia, que é o 6º, né? 46 pontos ganhos. Então, duelo importante também na parte de cima da tabela do Campeonato Brasileiro. Então, passado a limpo a Série A, Luciano, vamos de Série B?
0: Vamos lá, porque caiu, né?
12: Não deu, né?
0: Caiu.
12: Não deu. América rebaixado a Série C do Campeonato Brasileiro. A queda foi confirmada ontem após derrota para o Fortaleza no Independência. 1-0 e o gol único da partida, Lucas Sacha, né? Marcou aí na vitória do Fortaleza. O time do Fortaleza, então, com essa vitória, subiu na tabela de classificação, né? Chegou aos 38 pontos, fora da zona aí, aliás, né? Tá longe da zona de rebaixamento, tá mirando, né? A parte de cima aí da Série B do Campeonato Brasileiro. E o Coelho, hein? O Coelho, então, 19º, voltando à terceira divisão nacional, hein? Após 18 anos em 2004, tá lembrando, senhor?
0: Demais da
12: conta. Quando o América subiu, né?
0: Lembro.
12: Então, aí, tá de volta, né?
0: Jogou Libertadores, né? Sul-Americano, não é isso?
12: Isso.
0: Jogou a Sul-Americana aí, isso. Rapaz.
12: Complicada, né?
0: Complicada, e como eu falei com o Sávio mais cedo, a preocupação já é a... como que o América vai reagir na Série C, porque é uma competição muito difícil e a situação financeira do América é terrível.
12: Terrível, terrível. Então, com a vitória, o Fortaleza é o 3º, né? Com 56 pontos ganhos, o Coelho é o penúltimo com 17, ao lado aí da Ponte Preta, agora já rebaixados, né? A Ponte tem 13 pontos, está na última posição. Então, o Coelho está na Série C ano que vem. Os demais jogos ontem, o Operário perdeu em casa, hein? No Paraná, para o Botafogo Paulista, 2-1. O Avaí venceu em Santa Catarina o Londrina do Paraná por 2-1. O CRB, em casa, em Alagoas, fez 3-1 no Atlético Goianiense. E Vila Nova e Cuiabá não saíram do 0-0 a Série B, que hoje encerra a rodada, hein? É, nós teremos mais dois jogos no Castelão, 7:30 da noite, Ceará e Criciúma. Tem Náutico e Novo Horizontino nos aflitos às 19:30 e 32ª rodada da Série B, fechando então nesta quinta-feira. Tá certo, Luciano? Passado então a limpo aí o esporte, né? Girando aí o Campeonato Brasileiro Série A e Série B.
0: Beleza? Tranquilo, beleza? Tranquilo.
12: E vamos de música boa?
0: Vamos de... Ô, PC, não é música das antigas, não, mas é o Leonardo, uma música bonita aqui. Aproveitar e mandar um abraço lá pro Zé Lúcio e Marina, lá no Córrego dos Rosas.
12: Córrego dos Rosas?
0: Lá é bom, já estive lá, ué.
12: É mesmo, velho?
0: Já estive, vou passar uns dias lá nas minhas férias.
12: É.
0: Fogãozinho a lenha.
12: Maravilha.
0: Rapaz, mas é muito bom, PC.
12: É.
0: Não tem aquele franguinho? Não tem aquele torresminho?
12: O caipira?
0: Rola tudo.
12: Rola tudo.
0: A Marina faz pão de queijo, faz tudo.
12: Maravilha.
0: Lá produz rapadura.
12: Nossa.
0: Produz,
12: PC. Ah, que bacana.
0: É bom, PC.
12: Bom demais.
0: Vamos mandar pra ela, Leonardo, amanhã?
12: Isso.
0: Amanhã você tá de volta, né?
12: Se Deus quiser,
0: valeu. Um abraço, PC.
12: 10h42. Bom dia.

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12: Hora certa agora, 10 horas e 49. Bom dia, formiga. Ô, formiga, tudo bem, formiga? Um abraço pra você, garoto. Não ouviu, formiga? Você não ouviu essa daí, rapaz? Dia da saudade? Eu mandei pra tu, hein? Um abração pra você, muito obrigado pela audiência. Ele tá falando da música do Alemão do Forró. Aí eu já toquei essa música mais cedo. Mas vamos fazer o seguinte, formiga. Você é o brother, cara. Você é nota mil. Vamos tocar de novo aqui o Bruno, o Alemão do Forró, com Hugo e Guilherme. Beleza? Um abraço, formiga. Obrigado. Giza Carvalho tá na audiência. O Ney de Tarumirim tá querendo chapeludo. Vou mandar o chapeludo já pra você aí, tá bom? Tem mais alô por aqui, vai participando com a gente aí, ó. 99989-1977. Luísa tá em Frei Inocêncio. Lucelina. Alô, Lucelina. Tá ouvindo a gente aí no São Cristóvão? Bom dia, minha gente. Segura, formiga. Eita, Alemão do Forró. Bom dia, a Sônia e o G.

0: essa música bonita, né? Daniel, me guardo pra você. Ô, oh, Grazi, Grazi, Tenorete Franciscópolis. Bom dia, Grazi.
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0: Oi, mundo melhor. 11-1. Bom dia.
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4: Olá, muito bom dia para você que nos acompanha na Rádio Mundo Melhor. Hoje é quinta-feira, 8 de outubro de 2026. Casais interessados em oficializar a união por meio do casamento comunitário já podem se inscrever para a próxima edição do projeto realizado pela Câmara de Valadares em parceria com o Sejusc. As inscrições ficam abertas até o dia 25 de novembro e podem ser feitas presencialmente na Câmara Municipal entre 9 da manhã e 5 da tarde. A cerimônia será realizada no dia 3 de dezembro, às 6 da tarde, no plenário do Legislativo. A iniciativa busca facilitar o acesso.

0: registro, a formalização da união civil, especialmente para casais de baixa renda. A parceria envolve orientação aos interessados, organização da documentação e encaminhamento dos procedimentos necessários ao SEJUSC. Entre os critérios adotados nas edições anteriores, está a comprovação de que o casal vive junto há pelo menos um ano. Para isso, são exigidas declarações de duas testemunhas que não podem ser parentes, além da documentação pessoal dos interessados. Também são solicitadas certidões atualizadas de documentos específicos nos casos de pessoas divorciadas ou viúvas. O Brasil está reforçando a vigilância contra o sarampo diante do avanço da doença nos Estados Unidos e em outros países das Américas. Nos Estados Unidos, mais de 90% dos infectados são pessoas que não foram vacinadas ou não têm informação sobre a vacinação. Segundo o Ministério da Saúde, Estados Unidos, Guatemala, México, Peru e Canadá concentram mais de 95% dos casos confirmados de sarampo no continente. No Brasil, até o dia 5 de outubro, foram registrados 52 casos importados da doença. São 41 em São Paulo, 10 no Amazonas e 1 no Rio de Janeiro. Mesmo com esses registros, o Brasil continua livre da circulação endêmica do vírus. Mas o Ministério da Saúde está intensificando ações de vigilância, como a investigação de casos suspeitos, monitoramento de contatos e bloqueio vacinal. A principal forma de prevenção continua sendo a vacinação. As exportações brasileiras de carne bovina faturaram 14 bilhões e 170 milhões de dólares entre janeiro e setembro deste ano. O valor é 14,1% maior que o registrado no mesmo período do ano passado. Ao todo, o Brasil embarcou 2 milhões e 430 mil toneladas de carne, volume praticamente estável em relação ao ano passado. O resultado mostra que o setor conseguiu manter as vendas mesmo com a queda dos embarques para a China. A China continua como principal destino, mas com redução de 20,9% no volume comprado. Em contrapartida, os Estados Unidos aumentaram as importações em 45% e o Chile em 38,2%. A expectativa do setor agora é negociar com o governo uma distribuição mais previsível das exportações para a China em 2027. O Rádio Notícia volta à 1 da tarde. 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Outras notícias em nossas redes sociais e no site radiomundomelhor.com.br. Bom dia!
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3: Tá de bom aí, curtindo Bernardes, ouvindo a Rádio Sonada do Leste de Minas. Então tá bom, né? Muito bom. Eu quero você participando comigo aqui. Manda mensagem no nosso WhatsApp 99989-1977. Ô, meu amigo Tonico, Tonico Piscineiro, gente boa, gente boaça, né? Tá sempre na audiência aqui, ó, mora na Cascaleira. A gente abraça a todos vocês aí da Cascaleira. Obrigado, pessoal, ouvindo aí, né? Ai, ai, ai. Ô, ô, Maria, Maria aí no Cherokee, né? Maria que tem uma, trabalha aí com lavanderia, né? Tá sempre na audiência. Sou Elton. Um abraço pra vocês. É Maria que é muito fã do Léo Magalhães. Vou tocar o Léo Magalhães aqui pra Maria. Também pra Bianca, né, Bianca? Tá em São Luís do Maranhão. Abel que tá em Timó no Maranhão. Abração pra turma aí, pra você que é fã do Leozinho, fã do Léo Magalhães. A gente abraça aqui a Valquíria, tá em Patinga, no Vale do Aço, né? Oi, Valquíria, bom dia, pra vocês aí, né, Val? Aí do Vale do Aço, eu sou Cristiane Monteiro, tá em Jerucaldas. Saudade de você, Kiki. Tudo bem com você, Kiki? Aí, Jerucaldas. Keila, bom dia, Keila. Bom dia, Tiffany Sherry no Trevo. 11:19, absoluta. Um abraço pra vocês aí da Cascaleira, hein? Obrigado, muito obrigado pela audiência e pela companhia.

Léo Magalhães Absoluta. Bom dia, bom dia. Manda um alôzão aqui pro Bruno. Bruno é motorista de aplicativo aí no Pérola. Gente boa, né? Alô, Bruno, bom dia. Papai do céu te abençoe, meu amigo. O Aelto tá no Grando Queza, tá na audiência também.

mentirosa, Hugo Guilherme Wesley Safadão, mentirosa, mas aqui, eu vou falar uma verdade verdadeira. Eu quero abraçar todos vocês, né, que estão sempre ouvindo a Rádio Mundo Melhor, ouvindo aqui a sertaneja e chonada do leste. Um abraço muito especial a cada um de vocês que gostam do trabalho da gente, que prestigia a gente, né? Seja qualquer horário que eu esteja aqui, nesse horário, à tarde, no horário do Lobão, sempre mandando mensagem de incentivo, demonstrando carinho e admiração que tem por mim e pelo meu trabalho. Eu quero deixar uma música para você, para cada um de vocês aí. O nosso agradecimento, o meu agradecimento a cada um de vocês que gostam do cara de Tarumirim, que interage comigo no WhatsApp da rádio, no meu WhatsApp e também no Instagram. Sempre, eternamente grato a cada um de vocês. Obrigado, Deus, pela vida de vocês.

0: pelos amigos, pela saúde de cada um de vocês aqui nessa noite. Obrigado, Hugo.
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0: esqueceu a panela no feijão, né, meu filho?
1: Vai queimar tudo.
0: A panela no fogão, panela no feijão. Aí o São de Paulo Montana, toque, toque, toque. Tem alguém aí? Toque, toque, toque. Oi, dona Maura. Vou bater na porta, dona Maura, e saber. Toque, toque, toque. Tem alguém aí, dona Maura? Tá cheirando um alho queimado, dona Maura. Ei, dona Maura, um abraço, obrigado pela audiência. Mundo Velho. Mundo Velho, tem a jovem dona Maura tá aí. Um abraço, obrigado pela audiência. A Efigênia também, né? Dona Efigênia. Alô, Mundo Velho.

Henrique Renner nos bares da cidade. Quem tá na escuta lá é meu brother, é meu chegado, gente boa. Ô Djalma, bom dia Djalma, tá ligado com a gente nos Estados Unidos, tá na Flórida. Grande Djalma, ele é muito fã da Paula Fernandes. Curte aí, ó, daqui a pouquinho tem aquela outra que você gosta também, Djalma.

nossos sonhos, né? Ninguém vai dormir nossos sonhos. Gente, muito obrigado aí pela audiência, pela sua amizade, pelo carinho. Eu volto amanhã, tá bom? Amanhã às 4 da manhã com o nosso Rancho 97 e às 8 com o Rádio Show. Continue aqui na Rádio Mundo Melhor. Um abraço.

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O anjo do Senhor anunciou a Maria, e ela concebeu do Espírito Santo. Ave Maria, cheia de graças, o Senhor é convosco. Bendita sois vós entre as mulheres, e bendito é o fruto do vosso ventre, Jesus. Santa Maria, Mãe de Deus, rogai por nós, pecadores, agora e na hora de nossa morte. Amém. Eis aqui a serva do Senhor, faça-se em mim segundo a vossa palavra. Ave Maria, cheia de graças, o Senhor é convosco. Bendita sois vós entre as mulheres, e bendito é o fruto do vosso ventre, Jesus. Santa Maria, Mãe de Deus, rogai por nós, pecadores, agora e na hora de nossa morte. Amém. E o Verbo se fez carne e habitou entre nós. Ave Maria, cheia de graças, o Senhor é convosco. Bendita sois vós entre as mulheres, e bendito é o fruto do vosso ventre, Jesus. Santa Maria, Mãe de Deus, rogai por nós, pecadores, agora e na hora de nossa morte. Amém. Rogai por nós, Santa Mãe de Deus, para que sejamos dignos das promessas de Cristo. Oremos. Infundi, Senhor, vos rogamos a vossa graça em nossos corações, para que nós, conhecendo pela anunciação do anjo a encarnação de Jesus Cristo, vosso Filho, por sua paixão e morte de cruz, cheguemos à glória da ressurreição. Pelo mesmo Cristo, nosso Senhor. Amém.

Louvado seja nosso Senhor Jesus Cristo. Que a graça e a paz de Deus nosso Pai e de Jesus Cristo nosso Senhor estejam com todos vocês e seus familiares. Prezados radiovintes, hoje é quinta-feira, dia 8 de outubro, e nós vamos meditar o Evangelho de Jesus Cristo segundo Lucas, capítulo 11, do versículo 5 ao 13. Naquele tempo, disse Jesus aos seus discípulos: se um de vós tiver um amigo e for procurá-lo à meia-noite e lhe disser: amigo, empresta-me 3 pães, porque um amigo meu chegou de viagem e nada tenho para lhe oferecer, e se o outro responder lá de dentro: não me incomodes, já tranquei a porta e meus filhos e eu já estamos deitados, não me posso levantar para te dar os pães. Eu vos declaro, mesmo que o outro não se levante para dá-los porque é seu amigo, vai levantar-se ao menos por causa da

0: pertinência dele, e lhe dará quanto for necessário. Portanto, eu vos digo: pedi e recebereis, procurai e encontrareis, batei e vos será aberto. Pois quem pede, recebe, quem procura, encontra, e para quem bate, se abrirá. Será que algum de vós, que é pai, se o filho pedir um peixe, lhe dará uma cobra? Ou ainda, se pedir um ovo, lhe dará um escorpião? Ora, se vós, que sois maus, sabeis dar coisas boas aos vossos filhos, quanto mais o Pai do céu dará o Espírito Santo aos que o pedirem. Palavra da salvação. Amados radiovintes, o episódio está na sequência da oração do Pai Nosso, que Jesus ensinou aos discípulos. A fim de elucidar o sentido do dá-nos a cada dia o pão de que precisamos, Jesus contou uma parábola que reúne o motivo do pedido com a insistência em pedir. O exemplo girou em torno do que era necessário na prática da hospitalidade. Não basta acolher, mas também dar de comer ao hóspede. Se a busca pelo socorro de um amigo não vê hora ou local, quanto mais quando os filhos voltam-se para Deus Pai em suas orações. Contudo, a insistência na oração não tem a ver com o que se quer obter de Deus, isto é, que faça a nossa vontade, mas com aprender a fazer a sua vontade. Surpreende o sentido que Jesus deu à parábola. A diferença nas relações humanas e o único bem necessário que os discípulos diariamente precisam pedir a Deus, o Espírito Santo. Oremos. Deus eterno e todo-poderoso, no vosso imenso amor de Pai, nos concedeis mais do que merecemos e pedimos. Infundir em nós vossa misericórdia, para perdoar o que nos pesa na consciência e para nos dar mais do que a oração ousa pedir. Por nosso Senhor Jesus Cristo, vosso Filho, na unidade do Espírito Santo. Amém. Meu abraço, amigo, que a bênção de Deus, Pai, Filho e Espírito Santo desça sobre todos vocês e permaneça para sempre. Fiquem com Deus e até daqui a pouco no programa Fé Católica.
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0: Amados irmãos, amadas irmãs, iniciamos o programa Fé Católica e a nossa catequese é sobre a preparação para o batismo. A preparação para o batismo tem por finalidade ajudar pais e padrinhos a compreender a celebração, acolher a graça do sacramento que pedem para o filho ou afilhado e assumir as obrigações dele decorrentes, educar a criança na fé católica, ensiná-la a rezar, introduzi-la progressivamente na vida da comunidade, favorecer sua participação na catequese e na vida sacramental, dar testemunho cristão no ambiente familiar e ajudá-la a crescer como discípula de Cristo, conforme pede o cano 851, parágrafo 2º do Código de Direito Canônico. O objetivo principal da preparação é acolher pais e padrinhos, anunciar-lhes novamente a alegria do Evangelho e ajudá-los a redescobrir a graça do batismo. Seja uma ocasião para acender, reanimar e fortalecer a fé, especialmente daqueles que estão distantes da vida comunitária ou tiveram pouca formação cristã, conduzindo-os a uma participação mais consciente na vida da igreja. Sem deixar de apresentar as responsabilidades decorrentes do sacramento, a preparação tem a caráter querigmático, pastoral e mistagógico. Anuncie a alegria do Evangelho, acolha a realidade concreta das famílias e ajude pais e padrinhos a compreenderem os sinais e a graça do batismo. Evite-se uma abordagem meramente burocrática, moralizante ou excessivamente normativa. Os pais sejam conscientizados de sua missão de primeiras testemunhas da fé aos filhos, responsáveis por introduzi-los na vida cristã, acompanhá-los no caminho da catequese e educá-los pela palavra, pelo exemplo e pela participação na comunidade. A preparação presencial constitui o modo ordinário. A preparação por meios virtuais constitui modo verdadeiramente extraordinário, podendo ser utilizada apenas em situações justificadas com discernimento do pároco, e desde que seja promovida ou acompanhada por paróquia da diocese. Quando se adotar a modalidade mista, presencial e virtual, cuide-se para que a dimensão presencial, celebrativa e comunitária não seja prejudicada. Não se equiparem à preparação paroquial os cursos de batismo realizados exclusivamente por plataformas digitais, sem vínculo com paróquia da diocese, sem acompanhamento pastoral e sem inserção comunitária. Eventuais certificados desses cursos poderão ser considerados apenas como subsídio formativo, cabendo ao pároco discernir a necessidade de complementação pastoral na própria comunidade. Serão admitidos comprovantes de preparação para o batismo emitidos por outras dioceses, desde que contenham identificação da paróquia ou comunidade responsável, data da preparação e identificação dos participantes. Caberá à secretaria paroquial acolher o documento e, em caso de dúvida sobre sua autenticidade, atualidade ou suficiência pastoral, encaminhar a situação ao pároco. Meu abraço, amigo, a minha bênção, fiquem com Deus e até o próximo programa.
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0: Amados irmãos, amadas irmãs, iniciamos a Novena do Bom Pastor. Sou Dom Félix, bispo da Diocese de Governador Valadares. Sou pastor dessa porção do povo de Deus da região do Vale do Rio Doce. É com alegria, então, que nós iniciamos em nome do Pai e do Filho e do Espírito Santo. Amém. Peçamos perdão. Senhor Jesus, bom pastor, tem compaixão de nós, porque somos pecadores. Não leves em conta as nossas faltas, mas concede-nos a graça de arrependermos dos nossos pecados. Converte-nos a ti. Não nos deixes pecar. Não nos deixes cair em tentação. Livra-nos do mal e perdoa todas as nossas culpas. Amém. Façamos o nosso agradecimento. Ó Deus, nosso Pai, nós te damos graças por todo o bem que nos fizeste até agora. Nós te agradecemos pelos imensos benefícios que concedeste a todos nós, seres humanos, e a todas as outras criaturas tuas que estão no céu, na terra e em todo o universo. Por teu Filho Jesus Cristo, Senhor nosso e bom pastor, a ti, nossa ação de graças, a honra e a glória, pelos séculos dos séculos e por toda a eternidade. Amém. Ouçamos a palavra de Deus. Eu sou o bom pastor. Conheço as minhas ovelhas e elas me conhecem, assim como o Pai me conhece e eu conheço o Pai, e dou a minha vida pelas ovelhas. João 10:14. Meditemos a palavra de Deus.

Façamos agora a nossa intenção geral para alcançar a graça de perdoar as ofensas. Ó Deus de bondade, tu que não levas em conta nossas culpas, tu que perdoas a todos que te ofendem, dá-nos um coração manso e humilde, como é o coração de Jesus. Concede-nos a graça de perdoar sem restrições e sem medidas a todos que fazem o mal contra nós. Não permitas que caiamos na tentação de pagar o mal com o mal. Ensina-nos a amar nossos inimigos e a rezar com frequência pelo bem deles. Nós te pedimos por Cristo Senhor nosso. Amém. Façamos agora uma pausa para que no silêncio do nosso coração, com os olhos fixos na imagem do bom pastor, seja feito a ele o pedido de graças que desejamos receber dele por meio desta novena.

0: Oremos. Senhor Jesus, Filho de Deus e Filho de Maria, Tu que és verdadeiro Deus e verdadeiro homem, tem piedade de nós. Senhor Jesus, Tu que és o Cristo de Deus, tem piedade de nós. Senhor Jesus, Tu que és o bom pastor, atende a nossa súplica. Rezemos uma Ave Maria, pedindo a nossa querida Mãe do Céu, que por intercessão dela, sejam recebidas as graças do bom pastor que dele esperamos obter. Ave Maria, cheia de graças, o Senhor é convosco. Bendita sois vós entre as mulheres, e bendito é o fruto do vosso ventre, Jesus. Santa Maria, Mãe de Deus, rogai por nós, pecadores, agora e na hora de nossa morte. Amém. Neste momento, nós vamos abençoar a água. Ó Deus Criador, nós te damos graças porque criaste a água para nos dar vida, saciar nossa sede, para lavar e refrescar nossos corpos, para molhar a terra e fazê-la produzir frutos que nos alimentam e sustentam. Nós te agradecemos pela água do batismo, pela qual tu nos purificas, a fim de que tenhamos uma vida limpa da sujeira do pecado e sem nenhuma mancha do mal. Nós te damos graças, porque por Jesus Cristo, que ofereceu a uma mulher samaritana e continua oferecendo a todos nós a água viva, da qual quem beber nunca mais terá sede, tu sacias a sede de todos os seres humanos. Abençoa, Pai, esta água que colocamos em tua presença. Concede a todos que fizerem uso dela tua proteção e a cura de suas enfermidades. Assim como pela passagem dos hebreus pelas águas do Mar Vermelho, tu os libertaste da escravidão do Egito, a todos que usarem desta água, livra-os de todos os males. Nós te damos graças e te pedimos por Jesus Cristo, Senhor nosso. Amém. Façamos agora a nossa consagração ao bom pastor. Ó bom pastor, nós te consagramos toda a nossa vida. A ti confiamos nossas famílias e nossos amigos. Tudo que temos e tudo que somos entregamos a ti. Tu és a fonte da vida. De ti procedem a cura e a libertação de todos os males. Tu és nossa luz e salvação. Queremos ser tuas ovelhas e pertencermos para sempre ao teu rebanho, pois junto de ti encontramos acolhida, paz e segurança. De todos os temores, tu sempre nos livras. Em ti pomos toda a nossa esperança, pois quem em ti espera jamais será decepcionado. Bom e eterno pastor, seguindo a ti com fidelidade, sabemos que após nossa peregrinação neste mundo, seremos recebidos por ti no céu. Lá, conforme tua promessa, viveremos para sempre contigo e teremos a felicidade eterna. Amém. Rezemos juntos a oração que o Senhor nos ensinou, através da qual nós chamamos a Deus de Pai e nos comprometemos a viver como irmãos e irmãs. Pai nosso que estais nos céus, santificado seja o vosso nome. Venha a nós o vosso reino. Seja feita a vossa vontade, assim na terra como no céu. O pão nosso de cada dia nos dai hoje. Perdoai-nos as nossas ofensas, assim como nós perdoamos a quem nos tem ofendido. E não nos deixeis cair em tentação, mas livrai-nos do mal. Amém. Recebamos agora a bênção do bom pastor. Que o bom pastor nos olhe com amor, traga luz aos nossos olhos e serenidade para o nosso coração. Amém. Que o bom pastor nos abrace agora com ternura, de modo que sintamos o afeto do seu divino coração. Amém. Que o bom pastor seja nosso guia, nos faça conhecer sua estrada, nos conduza e conduza nossas famílias pelos caminhos da paz e da felicidade. Amém. Ao bom pastor, a honra, a glória e o louvor para sempre. Amém. Que a bênção de Deus, Todo-Poderoso e Rico em Misericórdia, Pai, Filho e Espírito Santo, desça sobre todos nós e permaneça para sempre. Amém. Fiquem com Deus.
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0: Olá, amigo ouvinte do programa Na Intimidade com Cristo. A você, paz e bem. Neste mês de outubro, comemoramos o dia de santos importantes para a nossa Igreja Católica. Iniciamos o mês comemorando o dia de Santa Teresinha do Menino Jesus. Dia 4 foi o dia de São Francisco de Assis. Dia 5, o dia de Santa Faustina Kowalska. Dia 6 foi o dia de Santo Bruno. E ainda, durante este mês, iremos comemorar os dias de Santa Teresa d'Ávila, Santa Margarida Maria Alacoque, Santo Inácio de Antioquia, São João Paulo II, São Judas Tadeu e de muitos outros santos. Cada santo teve uma vida marcante. Cada um deles viveu o extraordinário que só Deus pode dar. Mas, ao analisarmos a biografia de cada um deles, observamos que nenhum já nasceu santo. Todos viveram uma vida ordinária, isto é, uma vida corriqueira aqui nessa terra. Viveram uma vida simples, uma vida comum, antes de se tornarem santos. Amado ouvinte, a santidade é um caminho e existe um universo a ser vivido para se tornar santo. Neste contexto, para entender o passo a passo para viver uma vida de santidade, devemos compreender algumas verdades. Existe no processo de santidade três palavras importantes na vida de cada ser humano. A primeira palavra a ser compreendida é arbítrio. Arbítrio, amigo ouvinte, é a capacidade que todo ser humano tem de ter vontade própria. Arbítrio é a disposição de livre escolha que cada um de nós temos para tomar qualquer decisão para a nossa vida. Assim, frente ao processo de santidade, entendemos que ser santo não é uma imposição, mas um chamado ao qual temos a liberdade de escolher ou não. A segunda palavra importante para a santidade é possibilidade. Pelas imensas possibilidades desta vida, compreendemos que a santidade não é um caminho único, pois existem muitos outros caminhos que podemos trilhar. Desta forma, temos que lembrar qual é o caminho oposto ao da santidade. Se ser santo é um caminho de comunhão e de obediência para com Deus, o oposto seria uma vida mundana, secular, profana e afastada dos propósitos de Deus. Por fim, a terceira palavra importante para a santidade é vontade. Vontade é a capacidade humana de querer, escolher e decidir livre.
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A partir de agora tem Clássicos 97 até as 2 pra você. Hoje, quinta-feira, 8 de agosto, que é isso? Outubro 2026. Simbora, gente. Vem comigo, vem. A partir de agora, vamos de fotos e emoções pra você. Só musicão, modão, na sua programação. Clássicos 97, a primeira de hoje, Roberta Miranda. Majestade, o Sabiá.

0: 97 FM Mundo Melhor, assim, a Rádio Sertaneja do Leste de Minas. Tá aí João Paulo e Daniel, Minha Estrela Perdida. Roberta Miranda, Majestade Sabiá, ótima tarde para você. Você em casa, você no comércio, você do outro lado do mundo, nos acompanhando através do aplicativo. Você nas cidades vizinhas, maravilha, vem para cá. É, 97 Mundo Melhor, te fazendo companhia nas 24 horas do seu dia a dia. E agora é hora e vez, momento de poesia. Tá chegando.
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0: Amo você e cada dia esse amor aumenta mais. É tão difícil, do pensamento não sai. É impossível, não consigo te esquecer. Eu amo você e a minha vida hoje está em suas mãos. Estou envolvido, enlouquecido de paixão. Todos os caminhos levam para o seu coração, porque eu amo você, e essa força já tomou conta de mim. Sendo amor, nossos desejos não têm fim. Apaixonado, dominado, estou assim. Eu amo você. Tá aí a composição de Marciano, Valdir Luz. E se você falou que o nome da música é Amo Você, olha só o que que acontece. 97, a música em forma de poesia atrás, Marciano. Vamos juntos até as duas com modão, clássicos. E de duas às quatro tem Agito 97.

0: Tati FM, que modão arrumado, hein? Trio, parada dura, telefone mudo. Tivemos também Sérgio Reis, Xalana, Marciano, a música em forma de poesia, Amo Você. Nós estamos ao vivo nesse exato momento aí, hoje pelo Facebook, e já cumprimentando o primeiro que entrou conosco aí, que é o Aleph Júnior de Alpercata. Também cumprimentando o Ailton Silva, a Odete Viana e também trazendo para você agora a nossa reflexão do dia. Bora acompanhar?
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0: Lindíssima, por sinal, hein, gente? Diz o seguinte: não tenha pressa de provar nada para ninguém. A vida não é uma competição, a vida não é uma competição silenciosa, nem uma vitrine onde você precisa expor conquistas para validar o seu valor. Há fases em que o crescimento acontece no invisível e são justamente essas que fortalecem suas raízes. Confie no processo, mesmo quando ele não recebe aplausos. Aprenda a descansar sem culpa. Você não é máquina, não é obrigação constante, não é produtividade o tempo todo. Seu valor não diminui nos dias em que você precisa dar um tempo, parar. Cuidar de si também é responsabilidade. Não carregue pesos que não são seus. Nem toda expectativa precisa ser atendida. Nem toda opinião precisa ser absolvida. Presente.

0: Leve sua energia para aquilo que realmente constrói. Ah, e lembre-se, constância vale mais que pressa. Caminhos firmes são feitos de pessoas simples, repetidos com coragem, né? Exercícios constantes, repetidos com coragem, com força, com determinação. Siga no seu ritmo. Quem entende sua jornada, não apressa seus passos. Respeita simplesmente o seu tempo. É? Respeita o seu tempo. É a nossa reflexão de hoje em Clássicos 97, aqui no 97. E já cumprimentando aí o José, Zezé, Tiago, aqui na obra do Eugênio, Claudinha, Jailson e Samuel também ligados. A Márcia, na São Paulo, a Gracinha Novo Horizonte, o Aelton, a Fátima em Senhora da Penha, enfim, todos vocês, meu muito obrigada. Obrigada pelo carinho constante, tá bom? E daqui a pouquinho eu tô voltando depois do Rádio Notícia com Clássicos 97, que vai até às 14h. Sempre modão na sua programação. Mundo Melhor. 97, exatamente agora. 1h06.
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1: Olá, boa tarde. Hoje é quinta-feira, 8 de outubro de 2026. A Prefeitura de Governador Valadares informou que a estratégia de saúde da família Mãe de Deus vai encerrar o atendimento mais cedo amanhã. A unidade fechará às 1:30 da tarde devido a um serviço de dedetização. O funcionamento normal será retomado no dia 12 de outubro. A Prefeitura orienta que os atendimentos sejam procurados no período da manhã. A polícia investiga o desvio de mais de 5 milhões de reais de impostos arrecadados por empresas em Valadares.
2: A Polícia Civil de Minas Gerais deflagrou a Operação Boleto Fantasma nesta quarta-feira. A ação investiga o desvio de mais de 5 milhões e meio de reais de impostos arrecadados em Governador Valadares. Segundo a polícia, empresas contratadas retiveram os valores pagos pela população em vez de repassar para os cofres do município. Os policiais cumpriram mandados de busca e apreensão na região metropolitana de Belo Horizonte, onde apreenderam celulares e documentos. A justiça determinou o bloqueio de bens dos investigados e suspendeu o contrato da empresa responsável pela cobrança. A Prefeitura de Governador Valadares informou que ainda não recebeu notificação oficial sobre a Operação Boleto Fantasma. Em nota, o município esclareceu que a investigação envolve contratos com a gestão passada, encerrada em 2024. A prefeitura destacou que os contratos já passam por uma sindicância interna para apurar irregularidades. A administração municipal afirmou ainda que está à disposição das autoridades para prestar todos os esclarecimentos. Do Leste de Minas, repórter Igor França.
1: Também por meio de nota, a NOB Software negou irregularidades e afirmou que os cerca de 5,6 milhões de reais questionados correspondem a tarifas previstas no contrato para processamento de boletos e não a retenção de valores pertencentes ao município. A NOB informou também que o contrato previa 10 mil boletos por mês, com cobrança de R$ 1,70 por boleto processado, R$ 1,90 por boleto liquidado e R$ 0,49 pela baixa automática de boletos registrados e não pagos. A empresa afirmou ainda que houve aumento no volume de boletos após mudanças no calendário tributário de 2026. O Rádio Notícia volta em uma hora. A produção e apresentação são de Sávio Scarabelli. Outras notícias em nossas redes sociais e no site radiomundomelhor.com.br. Boa tarde.
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6: Opa, 97 FM, 1:13, boa tarde.
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7: 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Muito bem, vamos que vamos até as 14h com o Clássicos 97. E a gente traz agora Dobradinha 97 com Rick Renner, Instante Mágico. Na sequência tem Credencial.

Sasha FM, curiosidade sobre essa música, a letra, quando ela foi lançada, você vai saber agora, hein? É, você tá ouvindo aí na voz de Leandro e Leonardo, Cadê Você? Tivemos Dobradinha 97 com Rick Renner, Credencial e também Instante Mágico. Mas, fala sério, você sabe em que ano essa música foi lançada? Na verdade, essa música foi lançada no ano de 1973. A música Cadê Você? Ela foi composta por Odair José e lançada também por ele. Mas foi sucesso absoluto nessa versão sertaneja, né? Leandro e Leonardo, Cadê Você? Clássicos 97, modão na sua programação até as 14h. Mas uma outra saudade. Daniel, Quando o Coração se Apaixona, clássicos 97, Mundo Melhor.

0: grande hit. Faixa Zezé Di Camargo e Luciano, com sucessos maravilhosos como esse aí. E a música retrata, né? Ela aborda de forma clara como a falta de comunicação e distanciamento emocional podem ser dolorosos. A marca do modão, até as 14h, você conferindo aqui em Clássicos 97. Músicas que falam de fortes emoções, que falam de amor, aqui na Mundo Melhor, Clássicos 97.
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4: 97 FM. 97 FM, a Rádio Sertaneja do Leste de Minas, 1:41. Vamos ver se você vai adivinhar do outro lado. É, eles fizeram muito, muito sucesso. É, foram indicados ao Grammy em 2003. São irmãos de famosíssimos. Mas um fato que acontece na, que aconteceu na dupla foi que um deles faleceu, né? Morreu um deles, mas eles foram sucesso absoluto. Irmãos de Chitãozinho e Chororó, né? E é a dupla sertaneja que bombou em todas as plataformas, foi sucesso. Eu falo de Maurício e Mauri. Mauri, ele faleceu e hoje é só Maurício, né? Só o Maurício. E a música deles, que foi carro-chefe e fez muito sucesso na época, é essa aqui, ó. Vê se você se recorda. Os irmãos de Chitãozinho e Chororó, Maurício e Mauri, Amaremos.

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7: Muito bem, essa música trata de um projeto que teve o dedinho de um padrinho famoso e muito especial. É o cantor e empresário Sorocaba, da dupla Fernando e Sorocaba, foi o grande idealizador do projeto. Ele procurou os dois, né? Esses dois que são talento nato, que estavam vindo de um luto. É, milionário e Marciano gravaram essa música que você vai ouvir agora para coroar o projeto histórico Lendas, que reuniu os dois, né? Essa dupla maravilhosa. E o motivo por trás desse encontro, da gravação, envolve pontos principais, como a união de dois legados, né? E principalmente o dedo desse padrinho todo especial. Agora vê se você aprova, ouve aí, vê se você aprova e fala assim: olha, ele realmente, o Sorocaba, entende pra caramba e o projeto ficou massa, ficou legal. Milionário e Marciano, Clássicos 97, Mundo Melhor. Localizador. Só

97 FM, sim, a sertaneja do Leste Minas, Olhos de Luan, Christian e Ralf, Milionário e Marciano, Localizador. Vocês gostaram da música, do projeto que teve o dedinho do Sorocaba? Então, essa música que a gente vai finalizar o Clássicos de hoje, ela aconteceu, foi sucesso absoluto no ano de 1991. Composta por Zezé de Camargo e Luciano, estourou, foi sucesso e você confere agora. É essa aqui, ó.

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1: Boa tarde para você ligado na Rádio Mundo Melhor, chegando com mais uma edição do Rádio Notícia nesta quinta-feira, 8 de outubro de 2026. O Atlético Mineiro enfrenta o Atlético Paranaense nesta quinta-feira, às 8 da noite, na Arena da Baixada, pela 29ª rodada do Campeonato Brasileiro. O Galo ocupa a 7ª posição com 43 pontos e busca a vitória para se aproximar da zona de classificação para Libertadores. O técnico Eduardo Domingues terá o desfalque do atacante Cassierra, que sofreu uma lesão. O zagueiro Vitor Hugo também é dúvida depois de sofrer um choque de cabeça na vitória sobre o Bragantino. Ele treinou separadamente e pode ficar apenas como opção no banco. Por outro lado, Vitão e Pacini, que estavam com a seleção brasileira sub-20, estão à disposição. Os equatorianos Alan Franco, Alan Minda e Preciado serão preservados. Já o colombiano Castanho deve chegar diretamente a Curitiba e é dúvida. O Atlético Paranaense é o terceiro colocado com 49 pontos e não perde em casa dois jogos. A quinta-feira vai ser de sol com algumas nuvens e sem previsão de chuva na nossa região, segundo o Climatempo. Em Peçanha, mínima prevista de 19 e máxima 32 graus. Em Conselheiro Pena, mínima de 20 e máxima 33 graus. Já em Valadares, mínima de 21 e máxima de 34 graus. Despesa mineira cresce 15% e supera a média dos outros estados brasileiros. Reportagem Mara Bianchetti.
2: A despesa pública primária de Minas Gerais já ultrapassa a casa dos 100 bilhões de reais em 2026. Segundo dados da plataforma Gasto Brasil, o estado alcançou a marca no início de outubro, quase um mês antes do registrado em 2025. No acumulado dos três primeiros bimestres, a despesa mineira cresceu 15% em comparação com a mesma época do ano passado, superando a média dos estados brasileiros, que ficou em 14%. Apesar do avanço, a despesa per capita de Minas Gerais soma cerca de R$ 4.900 por habitante, valor 11% abaixo da média nacional dos estados, que é de R$ 5.500. Especialistas apontam que o principal desafio do estado não é o valor total gasto, mas a sustentabilidade e a eficiência das contas públicas. A orientação é combater desperdícios e estruturas redundantes, sem cortar recursos de áreas essenciais, como saúde, educação, segurança e investimentos produtivos. A matéria está em diariodocomércio.com.br. Mara Bianchetti.
1: O Rádio Notícia volta com mais informações em uma hora. Produção e apresentação Pedro Cláudio. Mais notícias também no nosso site radiomundomelhor.com.br. Boa tarde.
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6: 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Muito bem, agora 2:08 da tarde.
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2: 97 FM, agora 2:10, até as 4. Tem o Agito 97, a nossa primeira de hoje do Agito, o Mano Walter. Deixa não.

0: Obrigado!
1: Valeu!
0: Tamo junto, um beijo pra
2: você. 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

0: 97 FM, a sertaneja do leste de Minas, agora 2h23, já a partir das 3 você vai comandar a programação 97 através do WhatsApp, corre lá, 999891977, esse número aqui, ó.
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7: 97 FM, agora 2h35. Não fala não pra mim, com a participação de Jerry Smith. Tá chegando por aqui Humberto e Ronaldo.

0: Obrigado, Diego, Vitor Hugo.
1: Obrigado, Bruno e Marrone, por aceitar o convite de cantar essa moda linda com a gente.
2: Alô, menino, sucesso pra vocês.
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3: 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Daqui a pouquinho sua indicação, sua participação.
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3: WhatsApp. Danilo e Davi, não sou terapia.

0: 97, tá aí Tubarões fechando e a sua indicação voltando já já através do 998-91977. Aqui, Agito 97, tá valendo assim, ó.
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Olá, boa tarde para você que acompanha a programação da Mundo Melhor. Hoje é quinta-feira, 8 de outubro de 2026. Eu sou Igor França e essa é mais uma edição do Rádio Notícia. O Tribunal Superior Eleitoral anulou os votos de Antony Garotinho, do Republicanos, na eleição para o governo do Rio de Janeiro. A decisão, por 5-2, determina a recontagem dos votos válidos do primeiro turno. Com a exclusão, o candidato Douglas Ruas, do PL, ultrapassa 50% e vence a eleição no primeiro turno. Os ministros entenderam que Garotinho estava com os direitos políticos suspensos por condenação por improbidade. O resultado oficial depende agora da confirmação do Tribunal Regional Eleitoral do Rio de Janeiro. O INEP publicou nesta quarta-feira no Diário Oficial da União um aviso importante para quem vai fazer o Enem 2026. Os estudantes inscritos automaticamente precisam escolher até 18 de outubro a língua estrangeira da prova, inglês ou espanhol. A escolha é feita pelo portal do exame. Quem não escolher, 26. Os estudantes inscritos automaticamente precisam escolher até 18 de outubro a língua estrangeira da prova, inglês ou espanhol. A escolha é feita pelo portal do exame. Quem não

0: antecipado ocorre para a realização de uma detetização no prédio. A medida garante a segurança e a limpeza do ambiente de atendimento para os usuários. A orientação para a comunidade é procurar o posto no período da manhã. Governador Valadares recebe a partir desta sexta-feira a carreta itinerante de saúde na Praça dos Pioneiros. A estrutura do Ministério da Saúde e da Prefeitura oferece exames de ultrassonografia e tomografia computadorizada. O objetivo é reduzir a fila de espera em Valadares e outros 5 municípios da região do Rio Doce. O atendimento será feito de segunda a sábado, com estimativa de mais de 2.600 exames por mês. Não haverá atendimento direto no local. O paciente deve procurar o posto de saúde do seu bairro para conseguir o agendamento prévio. A Câmara Municipal de Governador Valadares abriu inscrições para uma nova edição do Casamento Comunitário. O evento é gratuito e é voltado para casais de baixa renda e acontece no dia 3 de dezembro. O Centro de Solução e de Conflitos auxilia os noivos com a organização de documentos e orientações legais. Para participar, o casal deve comprovar a união estável em pelo menos um ano, com apoio de 2 testemunhas. Divorciados e viúvos precisam apresentar certidões atualizadas para fazer o cadastro na iniciativa. Os interessados têm até o dia 25 de novembro para fazer a inscrição na sede da Câmara. O DER de Minas Gerais vai restringir o tráfego de veículos de grande porte nas rodovias estaduais no feriado. A medida vale para o feriado de Nossa Senhora Aparecida entre a sexta-feira e segunda-feira. A restrição atinge carretas longas e caminhões com excesso de peso e dimensão em pista simples. Nessa sexta e na segunda-feira, a proibição é válida das 16 às 22 horas. No sábado, os veículos pesados não podem rodar das 6 da manhã ao meio-dia. Os motoristas devem cumprir as normas ou serão multados e terá o veículo retido até o fim do horário. A Polícia Rodoviária Federal e a concessionária Nova 381 ativam 69 radares na BR-381 nesta sexta-feira, dia 9 de outubro. Os equipamentos vão monitorar a velocidade no trecho entre Caeté e Governador Valadares. Os dispositivos medem a velocidade pontual e dispensam cortes no asfalto. A sinalização de alerta foi instalada a 500 metros antes de cada radar, nos dois sentidos da pista. A concessionária cuida da manutenção dos aparelhos, enquanto o processamento das multas fica sob responsabilidade da PRF. No trecho da rodovia em Governador Valadares, estarão ativos 7 radares. A lista completa você pode conferir no nosso site, radiomundomelhor.com.br. Essa foi mais uma edição do Rádio Notícia com a apresentação de Igor França. Ao longo da nossa programação, a gente volta com outras informações. 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
4: 97 FM, são 4:06. Boa tarde.
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2: Muito boa tarde, Estamos começando agora o Circuito Sertanejo. Agora 4:09. Quem vos fala sou eu, Pedro Dantas, nos controles da 97 FM, aqui no Circuito Sertanejo, ligadinho com vocês até as 8 da noite. É isso mesmo, como eu disse, é sempre um prazer, é sempre uma honra estar aqui dando o meu melhor na condição que eu tenho, enquanto não tenho condição de fazer melhor ainda. E pra você que quer participar comigo, dá o seu melhor aqui também na 97 FM, é só você mandar mensagem aqui no 339-9989-1977.

Então participa, interaja, mande a sua mensagem que hoje até as 8 horas eu tô ligadinho com vocês e a partir das 5 são somente as pedidas aqui no nosso WhatsApp, como eu disse, no 33999891977. Mande a sua mensagem, o seu pedido de música, a sua interação, a sua participação, que há depois dos Rádio Notícia, a partir das 5 horas, são somente as pedidas por vocês. Então mande o seu nome, pra quem você dedica, a música que você gostaria de ouvir e de onde você fala, que nós estaremos falando aqui na Mundo Melhor, aqui na 97 FM, a Sertaneja do Leste de Minas. 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Fique agora com Paulo Montana, toc toc. São 4h09. Boa tarde.

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12: 97 FM, são 4h21, estamos de volta com o Circuito Sertanejo. Daqui a pouquinho eu passo para interagir e participar com vocês aqui no nosso WhatsApp. Continue mandando mensagem. Fique agora com o Henrique Juliano. Discurso. Boa tarde.

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É isso aí, estamos aqui de volta na 97FM, passando aqui para agradecer a presença e a participação e a interação de cada um de vocês que tiraram um tempinho para poder estar mandando mensagem pra gente aqui no nosso WhatsApp e garantir o seu pedido de música, que hoje começa a partir das 5 da tarde e vai até as 19 horas da noite. Eu tô aqui ligadinho, tocando somente as pedidas por vocês, você comandando a programação da 97FM, é isso mesmo. O meu amigo Aelton lá do bairro Grande Duquesa, o Aelton das Cadeiras, ele que tá sempre aqui participando e interagindo. A Maria Cleomar lá de Baguari, participando e interagindo também conosco aqui no Circuito 3 no WhatsApp, no 339-9989-1977.

0: Então continue mandando sua mensagem, assim como meu amigo Edson Quirino Tibira lá de Sobralha. Um alô pra todo o pessoal de Sobralha que tá aqui participando também, interagindo e mandando sua mensagem. O Aguinaldo, que tá trabalhando lá em Frei Inocêncio, ele que trabalha operando máquinas pesadas, pediu uma do Guilherme Silva daqui a pouquinho, a partir das 5. Então, tá, daqui a pouquinho vai estar tocando pra você. O meu amigo Matosinho e a dona Maria Rosa participando, o Rômulo, lá do Aeté Clube, e a dona Lucinéia, diretamente do Chacreamento dos IPs, lá de São José da Cássio. O senhor Wender Rosa Patrício, lá do Santa Rita, junto com a sua esposa Márcia. Alô, Márcia! Participando aqui também, interagindo. Nós vamos para um breve intervalo comercial, mas antes, quem também tá ligadinho com a gente, sempre participando, sempre marcando presença, é o Rogai Material de Construção. 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
1: Boa tarde para você ligado na Rádio Mundo Melhor, chegando com mais uma edição do Rádio Notícia nesta quinta-feira, 8 de outubro de 2026. O Democrata Feminino enfrenta o Venda Nova nesta quinta-feira, às 19h, no Mamudão, em Valadares, pela penúltima rodada da fase classificatória do Campeonato Mineiro. Com 3 pontos, a Pantera ocupa a 5ª posição, enquanto o Venda Nova é o 6º, com 1 ponto. Além de buscar uma posição melhor na tabela, o Democrata entra em campo de olho em uma vaga do Campeonato Brasileiro Série A3 e também na Copa do Brasil da próxima temporada. Uma vitória deixa a equipe valadarense mais perto da classificação, mas o Democrata ainda precisa acompanhar o resultado do jogo do Araguari, que também tem 1 ponto, mas leva desvantagem no saldo de gols. A Pantera ainda tem chances matemáticas de chegar às semifinais do Campeonato Mineiro, mas para isso precisa vencer e contar com uma combinação de resultados nas outras partidas da rodada. Na parte de cima da tabela, o Cruzeiro lidera com 13 pontos, seguido pelo Atlético com 10. Itabirito e América aparecem em 3º e 4º lugares, com 8 e 6 pontos, respectivamente. A rodada será completada na sexta-feira com Araguari e Itabirito e no sábado com o clássico entre Atlético e Cruzeiro. As exportações brasileiras de carne bovina faturaram US$14,170 bilhões entre janeiro e setembro deste ano. O valor representa um crescimento de 14,1% em relação ao mesmo período de 2025. Ao todo, o Brasil embarcou 2.430.000 toneladas de carne bovina. O volume ficou praticamente estável na comparação com o ano passado. Mesmo com a redução das vendas para a China, o setor conseguiu manter o ritmo das exportações. A China continua sendo o principal destino da carne brasileira, mas reduziu em 20,9% o volume comprado. Em contrapartida, os Estados Unidos aumentaram as importações em 45%, enquanto o Chile ampliou as compras em 38,2%. Agora, o setor espera negociar com o governo uma distribuição. Em contrapartida, os Estados Unidos aumentaram as importações em 45%, enquanto o Chile ampliou as compras em 38,2%. Agora, o setor espera

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3: No BD7 FM são 5:03. Boa tarde.
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Estamos de volta no Circuito Sertanejo. Quem vos fala sou eu, Pedro Dantas, agora nos controles aqui da 97 FM, ligadinho com vocês até as 8 da noite. Estamos aqui desde as 4 da tarde até as 8 da noite. É isso aí. E agora, como prometido, a partir das 5 são somente as pedidas por vocês aqui no nosso WhatsApp, aqui no 339-9989-1977.

0: Dantas.
1: É isso aí, tamo aqui no Circuito Sertanejo. E agora, vamos com ele, Gino e Geno, já começando essa sequência, né? E com Gino e Geno, Toalha Branca. Essa vai diretamente pro meu amigo Aelton das Cadeiras, lá do bairro Granduquesa. Logo mais tem Léo Canhoto e Robertinho, O Último Julgamento. Essa quem pediu hoje foi o meu amigo Matozinho. Oferece pra Dona Maria Rosa, sua esposa, e pra sua irmã Neném. Eles que são lá do Mirante, lá em Açucena, estão aqui acompanhando, interagindo com a gente aqui no nosso Circuito Sertanejo. E pra encerrar o nosso bloco,

0: Branco, tem Leandro e Leonardo, Temporal de Amor. Essa é do Flávio Silva lá de Itayumi, ele que tá sempre participando, interagindo e mandando mensagem aqui pra gente no nosso WhatsApp. Vamos de música, daqui a pouquinho a gente tá de volta com mais no Circuito Sertanejo. São 5:08, boa tarde.
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5: 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E a locução é minha, Max Rodrigues. E yeah!

Estamos de volta na 97 FM, agora 5 horas e 24 minutos, passando aqui para agradecer a presença, a participação e a interação de cada um de vocês que tirou um tempinho para estar participando aqui no nosso WhatsApp. O Ailton lá do bairro Grande Quiza, meu grande amigo, que teve a sua música tocada. O Matosinho também agradecendo pela linda canção que ele pediu e tocou no começo do nosso programa, que o começo geralmente é só os modão, só as moda boa. E a dona Lucineia também, que eu ofereço Barrerito, cadeira amiga a ela, e pro seu esposo, que estamos acompanhando diretamente lá do Chacreamento dos Ipês. E agora, quem vai ter a sua canção tocada aqui é a Fernanda, lá do bairro Nova Vila Bretas, interagindo comigo aqui pela primeira vez. Muito obrigado por estar aqui participando, interagindo e mandando mensagem aqui para mim no nosso WhatsApp, aqui no 339-9989-1977. É um prazer ter você aqui nos acompanhando na sintonia do Circuito Sertanejo. Vamos de Calcinha Preta hoje à noite. Logo mais tem sucesso de Lene do Forró, Romance, e Guilherme Silva junto com os Barões da Pisadinha. Essa quem pediu foi o meu amigo Edson Quirino Utibira, lá de Sobralha. Na verdade, foi o... Deixa eu ver, o meu amigo Aguinaldo, isso mesmo, tá trabalhando lá em Frei Inocêncio, nas máquinas pesadas, e pediu Guilherme Silva. Daqui a pouquinho vai estar tocando. Meu amigo Edson Quirino pediu Teodoro Sampaio. Daqui a pouquinho também vai estar tocando pra você aí, meu amigo. Desculpa a confusão, mas é isso. Vamos de música, daqui a pouquinho eu tô de volta com mais no Circuito Sertanejo. Boa tarde!

0: sucesso, meu irmão. Barões da Pisadinha, Guilherme Silva, Felipe Barão, Chava. Rodrigo Barão, obrigado, que Deus abençoe.
1: Muito obrigado, meu irmão.
0: E vocês, meu DVD.
1: Show de bola.
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10: 97 FM, são 5h50, estamos de volta aqui no Circuito Sertanejo, passando aqui rapidinho para agradecer a presença e a participação de cada um de vocês e também anunciar as próximas músicas que vêm em nome de Paula Fernandes e com participação de Simone Mendes, Circo, Gustavo Lima Retrovisor e Amado Batista Folha Seca, para encerrar o nosso último bloco aqui de Somente as Pedidas de vocês, antes da palavra do bispo. Logo após a palavra do bispo, nós estamos de volta com Somente as Pedidas. Vamos de música, daqui a pouquinho nós estamos de volta com mais no Circuito Sertanejo. Boa tarde.
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O anjo do Senhor anunciou a Maria e ela concebeu do Espírito Santo. Ave Maria, cheia de graças, o Senhor é convosco. Bendita sois vós entre as mulheres e bendito é o fruto do vosso ventre, Jesus. Santa Maria, Mãe de Deus, rogai por nós, pecadores, agora e na hora de nossa morte. Amém. Eis aqui a serva do Senhor, faça-se em mim segundo a vossa palavra. Ave Maria, cheia de graças, o Senhor é convosco. Bendita sois vós entre as mulheres, e bendito é o fruto do vosso ventre, Jesus. Santa Maria, Mãe de Deus, rogai por nós, pecadores, agora e na hora de nossa morte. Amém. E o Verbo se fez carne e habitou entre nós. Ave Maria, cheia de graças, o Senhor é convosco. Bendita sois vós entre as mulheres, e bendito é o fruto do vosso ventre, Jesus. Santa Maria, Mãe de Deus, rogai por nós, pecadores, agora e na hora de nossa morte. Amém. Rogai por nós, Santa Mãe de Deus, para que sejamos dignos das promessas de Cristo. Oremos. Infundi, Senhor, vos rogamos a vossa graça em nossos corações, para que nós, conhecendo pela anunciação do anjo a encarnação de Jesus Cristo, vosso Filho, por sua paixão e morte de cruz, cheguemos à glória da ressurreição. Pelo mesmo Cristo, nosso Senhor. Amém.

Louvado seja nosso Senhor Jesus Cristo. Que a graça e a paz de Deus nosso Pai e de Jesus Cristo nosso Senhor estejam com todos vocês e seus familiares. Prezados radiovintes, hoje é quinta-feira, dia 8 de outubro, e nós vamos meditar o Evangelho de Jesus Cristo segundo Lucas, capítulo 11, do versículo 5 ao 13. Naquele tempo, disse Jesus aos seus discípulos: se um de vós tiver um amigo e for procurá-lo à meia-noite, e isto segundo Lucas, capítulo 11, do versículo 5 ao 13. Naquele tempo, disse Jesus aos seus discípulos: se um de vós tiver um amigo

0: homens. Eu vos declaro, mesmo que o outro não se levante para dá-los porque é seu amigo, vai levantar-se ao menos por causa da impertinência dele, e lhe dará quanto for necessário. Portanto, eu vos digo, pedi e recebereis, procurai e encontrareis, batei e vos será aberto. Pois quem pede, recebe, quem procura, encontra, e para quem bate, se abrirá. Será que algum de vós que é pai, se o filho pedir um peixe, lhe dará uma cobra? Ou ainda, se pedir um ovo, lhe dará um escorpião? Ora, se vós, que sois maus, sabeis dar coisas boas aos vossos filhos, quanto mais o Pai do céu dará o Espírito Santo aos que o pedirem. Palavra da salvação. Amados radiovintes, o episódio está na sequência da oração do Pai Nosso, que Jesus ensinou aos discípulos. A fim de elucidar o sentido do dá-nos a cada dia o pão de que precisamos, Jesus contou uma parábola que reúne o motivo do pedido com a insistência em pedir. O exemplo girou em torno do que era necessário na prática da hospitalidade. Não basta acolher, mas também dar de comer ao hóspede. Se a busca pelo socorro de um amigo não vê hora ou local, quanto mais quando os filhos voltam-se para Deus Pai em suas orações. Contudo, a insistência na oração não tem a ver com o que se quer obter de Deus, isto é, que faça a nossa vontade, mas com aprender a fazer a sua vontade. Surpreende o sentido que Jesus deu à parábola. A diferença nas relações humanas e o único bem necessário que os discípulos diariamente precisam pedir a Deus, o Espírito Santo. Oremos. Deus eterno e todo-poderoso, no vosso imenso amor de Pai, nos concedeis mais do que merecemos e pedimos. Infundi em nós vossa misericórdia, para perdoar o que nos pesa na consciência e para nos dar mais do que a oração ousa pedir. Por nosso Senhor Jesus Cristo, vosso Filho, na unidade do Espírito Santo. Amém. Meu abraço, amigo. Que a bênção de Deus, Pai, Filho e Espírito Santo desça sobre todos vocês e permaneça para sempre. Fiquem com Deus e até daqui a pouco no programa Fé Católica.
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0: Amados irmãos, amadas irmãs, iniciamos o programa Fé Católica e a nossa catequese é sobre a preparação para o batismo. A preparação para o batismo tem por finalidade ajudar pais e padrinhos a compreender a celebração, acolher a graça do sacramento que pedem para o filho ou afilhado e assumir as obrigações dele decorrentes, educar a criança na fé católica, ensiná-la a rezar, introduzi-la progressivamente na vida da comunidade, favorecer sua participação na catequese e na vida sacramental, dar testemunho cristão no ambiente familiar e ajudá-la a crescer como discípula de Cristo, conforme pede o cano 851, parágrafo 2º do Código de Direito Canônico. O objetivo principal da preparação é acolher pais e padrinhos, anunciar-lhes novamente a alegria do Evangelho e ajudá-los a redescobrir a graça do batismo. Seja uma ocasião para acender, reanimar e fortalecer a fé, especialmente daqueles que estão distantes da vida comunitária ou tiveram pouca formação cristã, conduzindo-os a uma participação mais consciente na vida da igreja. Sem deixar de apresentar as responsabilidades

0: necessidades decorrentes do sacramento, a preparação tenha caráter querigmático, pastoral e mistagógico. Anuncie a alegria do Evangelho, acolha a realidade concreta das famílias e ajude pais e padrinhos a compreenderem os sinais e a graça do batismo. Evite-se uma abordagem meramente burocrática, moralizante ou excessivamente normativa. Os pais sejam conscientizados de sua missão de primeiras testemunhas da fé aos filhos, responsáveis por introduzi-los na vida cristã, acompanhá-los no caminho da catequese e educá-los pela palavra, pelo exemplo e pela participação na comunidade. A preparação presencial constitui o modo ordinário. A preparação por meios virtuais constitui modo verdadeiramente extraordinário, podendo ser utilizada apenas em situações justificadas com discernimento do pároco, e desde que seja promovida ou acompanhada por paróquia da diocese. Quando se adotar a modalidade mista, presencial e virtual, cuide-se para que a dimensão presencial, celebrativa e comunitária não seja prejudicada. Não se equiparem à preparação paroquial os cursos de batismo realizados exclusivamente por plataformas digitais, sem vínculo com paróquia da diocese, sem acompanhamento pastoral e sem inserção comunitária. Eventuais certificados desses cursos poderão ser considerados apenas como subsídio formativo, cabendo ao pároco discernir a necessidade de complementação pastoral na própria comunidade. Serão admitidos comprovantes de preparação para o batismo emitidos por outras dioceses, desde que contenham identificação da paróquia ou comunidade responsável, data da preparação e identificação dos participantes. Caberá à secretaria paroquial acolher o documento e, em caso de dúvida sobre sua autenticidade, atualidade ou suficiência pastoral, encaminhar a situação ao pároco. Meu abraço, amigo, a minha bênção, fiquem com Deus e até o próximo programa.
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0: Amados irmãos, amadas irmãs, iniciamos a Novena do Bom Pastor. Sou Dom Félix, bispo da Diocese de Governador Valadares. Sou pastor dessa porção do povo de Deus da região do Vale do Rio Doce. É com alegria, então, que nós iniciamos em nome do Pai e do Filho e do Espírito Santo. Amém. Peçamos perdão. Senhor Jesus, bom pastor, tem compaixão de nós, porque somos pecadores. Não leves em conta as nossas faltas, mas concede-nos a graça de arrependermos dos nossos pecados. Converte-nos a ti, não nos deixes pecar, não nos deixes cair em tentação. Livra-nos do mal e perdoa todas as nossas culpas. Amém. Façamos o nosso agradecimento. Ó Deus, nosso Pai, nós te damos graças por todo o bem que nos fizeste até agora. Nós te agradecemos pelos imensos benefícios que concedeste a todos nós, seres humanos, e a todas as outras criaturas tuas que estão no céu, na terra e em todo o universo. Por teu Filho Jesus Cristo, Senhor nosso e bom pastor, a ti, nossa ação de graças, a honra e a glória, pelos séculos dos séculos e por toda a eternidade. Amém. Ouçamos a palavra de Deus. Eu sou o bom pastor. Conheço as minhas ovelhas e elas me conhecem. Assim como o Pai me conhece e eu conheço o Pai, e dou a minha vida pelas ovelhas. João 10:14. Meditemos a palavra de Deus.

Façamos agora a nossa intenção geral para alcançar a graça de perdoar as ofensas. Ó Deus de bondade, tu que não levas em conta nossas culpas, tu que perdoas a todos que te ofendem, dá-nos um coração manso e humilde, como é o coração de Jesus. Concede-nos a graça de perdoar sem restrições e sem medidas a todos que fazem o mal contra nós. Não permitas que caiamos na tentação de pagar o mal com o mal. Ensina-nos a amar nossos inimigos e a rezar com frequência pelo bem deles. Nós te pedimos por Cristo Senhor nosso. Amém. Façamos agora uma pausa para que no silêncio do nosso coração, com os olhos fixos na imagem do bom pastor, seja feito a ele o pedido de graças que desejamos receber dele por meio desta novena.

0: Oremos. Senhor Jesus, Filho de Deus e Filho de Maria, tu que és verdadeiro Deus e verdadeiro homem, tem piedade de nós. Senhor Jesus, tu que és o Cristo de Deus, tem piedade de nós. Senhor Jesus, tu que és o bom pastor, atende a nossa súplica. Rezemos uma Ave Maria, pedindo à nossa querida Mãe do Céu, que por intercessão dela, sejam recebidas as graças do bom pastor que dele esperamos obter. Ave Maria, cheia de graças, o Senhor é convosco. Bendita sois vós entre as mulheres, e bendito é o fruto do vosso ventre, Jesus. Santa Maria, Mãe de Deus, rogai por nós, pecadores, agora e na hora de nossa morte. Amém. Neste momento, nós vamos abençoar a água. Ó Deus Criador, nós te damos graças porque criaste a água para nos dar vida, saciar nossa sede, para lavar e refrescar nossos corpos, para molhar a terra e fazê-la produzir frutos que nos alimentam e sustentam. Nós te agradecemos pela água do batismo, pela qual tu nos purificas, a fim de que tenhamos uma vida limpa da sujeira do pecado e sem nenhuma mancha do mal. Nós te damos graças, porque por Jesus Cristo, que ofereceu a uma mulher samaritana e continua oferecendo a todos nós a água viva, da qual quem beber nunca mais terá sede, tu sacias a sede de todos os seres humanos. Abençoa, ó Pai, esta água que colocamos em tua presença. Concede a todos que fizerem uso dela tua proteção e a cura de suas enfermidades. Assim como pela passagem dos hebreus pelas águas do Mar Vermelho, tu os libertaste da escravidão do Egito, a todos que usarem desta água, livra-os de todos os males. Nós te damos graças e te pedimos por Jesus Cristo, Senhor nosso. Amém. Façamos agora a nossa consagração ao bom pastor. Ó bom pastor, nós te consagramos toda a nossa vida. A ti confiamos nossas famílias e nossos amigos. Tudo que temos e tudo que somos entregamos a ti. Tu és a fonte da vida. De ti procedem a cura e a libertação de todos os males. Tu és nossa luz e salvação. Queremos ser tuas ovelhas e pertencermos para sempre ao teu rebanho, pois junto de ti encontramos acolhida, paz e segurança. De todos os temores, tu sempre nos livras. Em ti pomos toda a nossa esperança, pois quem em ti espera jamais será decepcionado. Bom e eterno pastor, seguindo a ti com fidelidade, sabemos que após nossa peregrinação neste mundo, seremos recebidos por ti no céu. Lá, conforme tua promessa, viveremos para sempre contigo e teremos a felicidade eterna. Amém. Rezemos juntos a oração que o Senhor nos ensinou, através da qual nós chamamos a Deus de Pai e nos comprometemos a viver como irmãos e irmãs. Pai nosso que estais nos céus, santificado seja o vosso nome. Venha a nós o vosso reino. Seja feita a vossa vontade, assim na terra como no céu. O pão nosso de cada dia nos dai hoje. Perdoai-nos as nossas ofensas, assim como nós perdoamos a quem nos tem ofendido. E não nos deixeis cair em tentação, mas livrai-nos do mal. Amém. Recebamos agora a bênção do bom pastor. Que o bom pastor nos olhe com amor, traga luz aos nossos olhos e serenidade para o nosso coração. Amém. Que o bom pastor nos abrace agora com ternura, de modo que sintamos o afeto do seu divino coração. Amém. Que o bom pastor seja nosso guia, nos faça conhecer sua estrada, nos conduza e conduza nossas famílias pelos caminhos da paz e da felicidade. Amém. Ao bom pastor, a honra, a glória e o louvor para sempre. Amém. Que a bênção de Deus, Todo-Poderoso e rico em misericórdia, Pai, Filho e Espírito Santo, desça sobre todos nós e permaneça para sempre. Amém. Fiquem com Deus.
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4: 97 FM, são 6h52. Estamos aqui de volta na programação. Fique agora com Bruno e Dene, Mineira. Boa noite.

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1: 97 FM, são 7 horas em ponto. Boa noite.
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0: 97 FM, são 7 horas e 20 minutos e estamos de volta aqui no Circuito Sertanejo, ainda atendendo pedidos de música de vocês e interações aqui no nosso WhatsApp. É isso mesmo, aqui no 339-9989-1977. Então mande sua mensagem, participe, interage, mande mensagem, peça sua música e garanta também a sua participação aqui no nosso programa. É isso mesmo, aqui no Circuito Sertanejo 97 FM. Vamos atendendo mais um pedido de música de vocês. Vamos de Nando Moreno, com participação de Rio Negro, Rio Negro e Solimões. Chapeludo. Daqui a pouquinho eu tô de volta com mais participações aqui no Circuito Sertanejo. Boa noite.
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0: Faz barulho para Alexandre aí, gente. Faz barulho pro Conrado Alexandre. Coisa linda.
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0: na viola, bate na madeira, tocando aqui nas ondas da Rádio por um Mundo Melhor. E eu tenho um recadinho pra você que tá aqui, ligadinho comigo desde as 4 horas da tarde, tá acompanhando a programação da 97 FM. E atenção, atenção pra toda Valadares e região, vem aí o GP Tanágua 3 Tambores 2026. Anota na sua agenda, nos dias 22, 23 e 24 de outubro, o Parque de Exposições de Governador Valadares será palco de muita velocidade, adrenalina e emoção. O GP Tanágua 2026 vem aí. Um grande evento que nasce da paixão, da coragem e da união de quem acredita no esporte. Como eu disse, anota na sua agenda, dia 22, 23 e 24 de outubro. E a rádio oficial deste grande evento só poderia ser uma. 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Vamos de música já na reta final do nosso programa, mas ainda tem muita música boa pra rolar até eu me despedir de vocês. Vamos de música, daqui a pouquinho eu tô de volta pra interagir e participar com cada um de vocês aqui no nosso WhatsApp, no 339-9989-1977.
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6: 97 FM. 97 FM, são 7h48 e eu passo aqui rapidinho pra agradecer a presença e a participação de cada um de vocês e me despedir, falar que amanhã eu estou de volta a partir das 4 horas da tarde, é isso mesmo. Então continua ligadinho na nossa programação, daqui a pouquinho tem a Voz do Brasil pra você se informar da melhor forma aqui nas ondas da Rádio por um Mundo Melhor. 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Fique com essa sequência de músicas, somente as selecionadas pra vocês curtirem e aproveitarem aqui as ondas da Rádio por um Mundo Melhor. Como eu disse, eu me despeço. Amanhã eu estou de volta a partir das 4 horas, mas continue sintonizado na programação da Mundo Melhor. Fiquem com Deus e tchau, tchau!
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1: Mundo Melhor, 20:02.
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5: Mundo Melhor, 20 horas, 19 minutos.

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5: Mundo Melhor, 20 horas, 36 minutos.

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1: Tem coisas que parecem, mas não são. 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
1: Olá, boa noite.
2: Boa noite para você que nos acompanha em todo o país.
1: Quinta-feira, 8 de outubro de 2026.
2: Vamos aos destaques do dia.
1: Falta um mês para o primeiro dia do Exame Nacional do Ensino Médio.
2: Estudantes de todo o país se preparam para conquistar uma vaga no ensino superior. Luana Karen.
3: Os inscritos devem conferir o local de prova com antecedência e organizar os itens necessários para o exame, como documento oficial com foto e caneta esferográfica preta.
1: Flagrantes de trabalho em condição análoga à escravidão atingem setores como pecuária, construção civil e serviços domésticos.
2: Ministério do Trabalho e Emprego atualiza cadastro de empregadores autuados no país. Gabriela Noronha.
4: Os 82 registros estão distribuídos por 21 unidades da federação. Minas Gerais concentra o maior número de ocorrências.
1: Proteção às mulheres.
2: Vítimas de violência doméstica têm direito ao afastamento remunerado do trabalho por até 6 meses.
1: Decisão garante estabilidade financeira para romper o ciclo de violência. Thaís de Araújo.
5: A mulher afastada não precisa cumprir período de carência. Também não há desconto de contribuição previdenciária. E o período é computado como tempo de contribuição para a aposentadoria.
2: Na apresentação da Voz do Brasil, Luciano Seixas e Mariana Jungmann.
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2: Mais de 500 trabalhadores foram resgatados em situação de exploração extrema e trabalho análogo à escravidão em 21 estados brasileiros.
1: O Ministério do Trabalho atualizou a chamada Lista Suja, cadastro que reúne empregadores responsabilizados por submeter trabalhadores a condições análogas à escravidão.
2: Nesta nova atualização foram incluídos 82 nomes entre pessoas físicas e empresas. Os casos foram identificados em fiscalizações realizadas entre 2024 e 2026.
4: 82 novos nomes foram incluídos na chamada Lista Suja, cadastro que reúne empregadores flagrados submetendo trabalhadores a condições análogas à escravidão. Desse total, 54 são pessoas físicas e 28 são empresas. A atualização do documento foi publicada pelo Ministério do Trabalho e incluiu casos identificados pela Inspeção do Trabalho entre 2024 e 2026. A Coordenadora Geral de Fiscalização para a Erradicação do Trabalho Análogo ao de Escravizado e Tráfico de Pessoas, Shakti Prates Borella, explica que os registros entram no cadastro somente após o encerramento do processo administrativo, quando existe decisão definitiva pela procedência da autuação.
6: O empregador tem o direito à defesa, ele vai fazer sua defesa e tem um julgamento administrativo que vai constatar que, de fato, aquela infração existiu. Quando não tem mais recurso administrativo, essa empresa vai entrar na lista, vai entrar no cadastro de empregadores.
4: Ainda segundo o cadastro, os 82 registros estão distribuídos por 21 unidades da federação. Minas Gerais concentra o maior número de ocorrências, com 19 casos, seguido pela Bahia, com 8.